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1: Como é que tá aí?
2: Uma hora e 37 minutos.
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2: 21 horas e 47 minutos.

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2: 23 horas em ponto.

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4: É uma música que eu também gosto muito, particularmente falando. Frio da Madrugada.

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Bom dia, bom dia, bom dia, bom dia. Tantos quantos estão sintonizados no programa Graça sobre Graça. Muito bom dia a todos, aqueles que estão sintonizados nesta manhã. Que a bondade, o amor e a misericórdia do nosso Deus esteja com vocês. Esteja no coração e na mente de todos vocês. Que o nosso Deus, que o nosso bondoso Deus possa inundar o seu lar, a sua casa, a sua família com a sua bondosa graça. Eu, pastor Valdir, estarei com vocês. Estaremos juntos até as 7 da manhã. É isso mesmo, estaremos juntos até as 7 da manhã. E em Parambu são pontualmente 6 horas. 6 horas e 9 minutinhos. 6 e 9 em Parambu.

Bom dia, bom dia, bom dia. Olha, para você que está aí, para você que está se preparando, é isso mesmo, você está se preparando para suas atividades diárias. Você que está aí, não é? Esta manhã fazendo seu café, já preparando aí o seu café gostoso para, neste belo dia, estar em atividade. Lembre-se, comece sempre o seu dia na presença do Senhor. Comece sempre o seu dia lendo a palavra de Deus. Comece sempre o seu dia buscando o Senhor, orando ao Senhor, pois o nosso Deus é bom e Ele cuida bem de nós. A melhor maneira de iniciarmos as nossas atividades é sempre entregando a nossa vida ao Senhor, entregando as nossas atividades ao Senhor, rogando a Ele que nos dê uma mente e um coração bem disposto a fazer as coisas que convêm ao Senhor. Deus te abençoe, que Deus te dê graça neste belo dia, que Deus possa fazer com que você seja muito frutífero, você seja alguém que produza muito neste dia para o bem, a glória de Deus e o bem-estar de tantos quantos necessitam da sua ajuda. Em Parambu são pontualmente 6 horas e 11 minutinhos.

Salmo de número 110. O reino e o sacerdócio do Messias. É um salmo de Davi, salmo belíssimo de Davi, que diz assim: Disse o Senhor ao meu Senhor: Assenta-te à minha direita, até que eu ponha os teus inimigos debaixo dos teus pés. O Senhor enviará de Sião o cetro do seu poder, dizendo: Domina entre os teus inimigos. Apresentar-se-á voluntariamente o teu povo no dia do teu poder, com santos ornamentos, como o orvalho emergindo da aurora, serão os teus jovens. O Senhor jurou e não se arrependerá. Tu és sacerdote para sempre, segundo a ordem de Melquisedeque. O Senhor, à tua direita, no dia da sua ira, esmagará os reis. Ele julga entre as nações, enche-as de cadáveres. Esmagará cabeças por toda a terra. De caminho bebe na torrente e passa de cabeça erguida. Este salmo magnífico, né? Salmo maravilhoso, salmo de número 110, salmo 110, é um salmo que trata aí de nosso Deus como grande rei, Senhor soberano, sacerdote para cuidar bem do seu povo. A todos um bom dia, que nosso Deus nos conforte.

Bom dia em Parambu, são pontualmente 6 horas e 16 minutinhos, 6:16 em Parambu. Sabe, à luz desse salmo em que nós lemos, Salmo 110, que é um texto magnífico, às vezes nós nos perguntamos, quem manda no mundo? Quem de fato dá as ordens em meio a toda e qualquer situação? Porque muitas vezes as coisas parecem, não é, sair do controle e o caos toma de conta de tudo. Mas o fato é que, em mesmo a todas essas situações, há um Senhor soberano que domina sobre todas estas coisas. Deus domina sobre tudo. Deus domina sobre a vida, sobre a morte, sobre o dia e a noite, sobre a luz e sobre a escuridão. Deus domina no mais alto céus e no mais profundo do mar. Ele é o Senhor soberano, Rei, que domina sobre todas as coisas, e não há outro, não há nenhum outro, senão Deus, o único Deus. Deus vivo e verdadeiro. Olha, para você que está nos ouvindo esta manhã, este Salmo de número 110 é um dos textos mais profundos e citados do Antigo Testamento, especialmente no Novo Testamento, à luz da fé cristã. Ele é muito citado. Ele é muito valorizado na teologia reformada. Isso porque ele trata justamente dos aspectos mais claros da soberania de Deus. Ele aponta de forma clara para o Messias, o Cristo Rei, o Senhor e Deus sobre todas as coisas. Então, quais os principais ensinos de um salmo assim? Uma primeira coisa que este salmo nos ensina é que o Messias é Senhor e Rei soberano. Esse Messias, o Senhor, ele é Rei soberano. O texto começa dizendo assim, o Salmo 110 começa dizendo assim: disse o Senhor ao meu Senhor, assenta-te à minha direita. O autor deste salmo é Davi. E Davi aqui chama o Messias de meu Senhor, mostrando que ele é maior do que o próprio rei. Veja, o rei Davi está sentado no trono de Israel, dominando sobre todas as coisas. Mas o próprio rei Davi, ele vai dizer: disse o Senhor ao meu Senhor, assenta-te à minha direita. Disse o Senhor Deus, o Deus soberano, ao Senhor de Davi, o Deus de Davi, o Messias, assenta-te à minha direita. Davi reconhece um rei soberano sobre todas as coisas. Davi está dominando, então, em Israel, uniu o país, uniu todo o seu povo, desenvolve um excelente reinado, mas ele sabe que tem um rei maior que ele. Um rei senhor maior que ele. E Jesus usa esses versículos para afirmar a sua divindade. Quando nós lemos Mateus no capítulo 22, do verso 40 ao verso 46, o próprio Jesus está usando este texto para afirmar a sua própria divindade. Assim, ensina que Cristo reina hoje e que Cristo está introduzido à direita de Deus com autoridade total sobre todas as coisas. Então, Cristo é o grande rei. Cristo é o Senhor que reina sobre tudo. Cristo é um Senhor soberano que reina absoluto sobre todas as coisas, sobre aquilo que há nos céus, o que há na terra, o que há embaixo da terra. Cristo reina.

outro espírito chama-lhes Senhor, dizendo: Disse o Senhor ao meu Senhor: Assenta-te à minha direita até que eu ponha os teus inimigos debaixo dos teus pés. Se Davi, pois, lhes chama Senhor, como é ele seu filho? E ninguém lhes podia responder palavras, nem ousou alguém a fazer qualquer outro tipo de pergunta ao Senhor. Jesus está reafirmando que ele é Senhor sobre todas as coisas e Deus soberano. Assim, a nossa fé não está num Cristo derrotado, mas num Cristo Rei exaltado, num Senhor que está acima de todas as coisas, que reina sobre todas as coisas. Assim, o verso 2, então, demonstra que o reinado de Cristo é um reinado espiritual, mas também é um reinado poderoso. Veja, ele diz: O Senhor enviará de Sião o cetro do seu poder. O reino do Messias se estende em meio aos seus próprios inimigos. Embora os inimigos de Cristo levantem um estandarte e uma bandeira contra o Senhor, mas Cristo reina. O reino do Messias se estende em meio aos seus próprios inimigos em todo o tempo. Então, não é um reino meramente político, mas espiritual, que está avançando pelo poder do próprio Deus, conquistando os corações, transformando vidas, restaurando o coxo, curando, não é, o enfermo, trazendo e restaurando vista aos cegos. Então, mesmo em um mundo hostil a Cristo, ele governa soberanamente sobre todas as coisas. Ele governa na sua igreja, ele governa sobre todas as coisas. Lembre-se, todos, absolutamente todos, em tempo oportuno, hão de prestar conta diante de Deus pelos seus feitos. Ninguém está isento de passar pelo julgamento de Cristo em tempo oportuno. O Senhor julgará todas as coisas. Mas esse salmo também nos ensina quem é o povo do Messias. E esse povo que se oferece voluntariamente. Portanto, ele diz: Apresentar-se-á voluntariamente o teu povo. O governo de Cristo não é imposto à força, mas é pelo amor. O governo de Cristo é pela graça e pela sua misericórdia. Este grande rei demonstra todo o seu amor para com os seus súditos, cuidando, erguendo, tratando-os bem, demonstrando o seu amor a todos os seus. Assim, o seu povo o segue por amor, amando um rei que também vos ama. E o amor de Cristo para com os seus é um amor demonstrado na cruz. É um amor demonstrado na cruz em que este grande rei dá a sua própria vida pelos seus súditos. Não há alguém capaz disso, não é? Senão Cristo. Aquele que reina sobre as nossas vidas, que ama, guarda, protege e dá sua própria vida pelos seus. Isso não é um peso, amar, obedecer. Isso não é um peso se render a Cristo como grande rei. Ele é Senhor, que manda nas nossas vidas e dono de toda a criação. Todas as coisas foram feitas para Ele, por meio dEle, e sem Ele nada do que foi feito se fez. Absolutamente tudo que existe e que há é para a glória de Cristo. Para a glória do Cristo vivo, do Deus vivo e verdadeiro, do Senhor e Rei sobre todas as coisas. Esse mesmo rei, ele também é sacerdote. E a expressão de sacerdote aqui é alguém que vai intermediar. Ele diz: Tu és sacerdote para sempre, segundo a ordem de Melquisedeque.
Aqui está um dos maiores ensinos do Salmo. Isso é magnífico. Porque aqui Cristo, além de rei, ele também é um sacerdote. Ou seja, ele une estes dois ofícios em si mesmo. Ele reina sobre o seu povo, mas ele também é sacerdote do seu povo. Isso é algo impossível no sistema levítico aplicado na época que o Salmo foi escrito. Na época que o Salmo foi escrito, ninguém poderia ser rei e também ser sacerdote. Os reis, eles legislavam sobre o país e os seus sacerdotes ofereciam holocaustos, cultuando a Deus, direcionando espiritualmente o povo de Deus. Só que com Cristo é diferente. Ele une justamente estes dois ofícios. Ele tanto é rei, como também é sacerdote. E se você ler, por exemplo, Hebreus, os capítulos de 5 a 7, isso explica que ele é sacerdote eterno, é um sacerdote perfeito e suficiente para conduzir o seu povo para a glória eterna. É como então pode ser enxergado o sacerdócio de Cristo? Primeiro, Cristo é aquele sacerdote que não levou um sacrifício, mas ele mesmo se fez sacrifício para atender à vontade do Deus Pai, conduzindo o povo de Deus para a glória eterna, trazendo justificação ao seu povo, perdoando o pecado do seu povo. Assim, na cruz do Calvário, onde Cristo inspirou, sendo ele o sacrifício perfeito para a salvação do pecador, Cristo recebe sobre si todos os nossos pecados. E os nossos pecados são punidos em Cristo na cruz. E Cristo nos dá então a sua justiça. Assim, a nossa salvação é segura por Cristo Jesus, pois temos um intercessor eterno. Cristo está à direita do Pai a interceder pelo seu povo, um povo que ele mesmo padeceu por eles, um povo que ele mesmo morreu e ressuscitou por eles. Cristo é tanto rei como é sacerdote. Esse Messias, ele é o Messias que julga e vence todos os inimigos. Cristo não é apenas Salvador, mas também é reto juiz. Cristo é reto juiz. Assim, o mal não ficará impune. Este juiz, sacerdote, punirá todo o mal. Esse rei há de julgar todas as coisas e ele julga retamente. Então, vivamos com esperança no Senhor e temor no Senhor, confiando que Deus fará justiça ao seu povo, aos seus escolhidos. Por quê? Porque Cristo reina sobre todas as coisas e aplicará sua justiça a todo mal, mas também derramará toda a sua graça e o seu bem aos seus eleitos, aqueles que se rendem a Cristo, que se arrependem dos seus pecados, que se voltam para Ele. Cristo reina soberanamente. E diante dEle está a vitória final. Diante de Cristo está a vitória final sobre todas as coisas. O Salmo termina com a imagem de um rei vitorioso. E fortalecido para continuar a sua missão. O Salmo termina assim. O Salmo termina demonstrando este rei vitorioso. Este rei fortalecido. Este rei que está pronto para exercer bem a sua missão. Por isso ele diz assim: de caminho bebe na torrente e passa de cabeça erguida. Essa expressão nos ensina claramente que o Senhor é de fato esse Deus soberano e cuidador do seu povo. Essa imagem de um rei vitorioso que passa ali, bebe e passa de cabeça erguida,
fortalecido para continuar a sua missão. Isso aponta para a, vamos dizer assim, exaustão final de Cristo ali na cruz. Ele bebeu do cálice da ira de Deus, ele restaurou o seu povo, passa de cabeça erguida na sua ressurreição para assim dominar sobre todas as coisas. Salmo 2 diz assim: pede-me e eu te darei as nações por herança e, as extremidades da terra por tua possessão. Com vara de ferro as regerás e as despedaçarás como vaso do oleiro. Assim, a história caminha não para o caos, mas para uma vitória plena de Cristo Jesus sobre todas as coisas. Cristo é vencedor sobre todas as coisas. Cristo venceu a morte, vindo Ele mesmo a ser ressuscitado pelo próprio Deus. Cristo venceu todas as enfermidades. Cristo venceu todas as mazelas. Cristo venceu o próprio inimigo. E por fim, Cristo, como grande rei, condenará todos, absolutamente todos, aqueles que não andam em conformidade com a sua vontade. E será glorificado nisso, pois todo joelho se dobrará e toda língua confessará que Jesus Cristo é Rei e Senhor para todos sempre. A história não caminha para a vitória do mal, mas a história caminha perfeitamente para a vitória de Cristo, que já exerce isso no seu reino. A história caminha para a vitória de Cristo, grande rei, e não para um caos. A história caminha para a restauração de todas as coisas em Cristo, não para o caos. A história caminha para o bem, para a santidade, para a restauração de céus e terras em Cristo, e não para a destruição, porque Cristo reina e restaurará todas as coisas. A vitória está nas suas mãos, porque Ele é Rei e Senhor soberano. O que esse salmo nos ensina, então? Primeira coisa que esse salmo nos ensina é que Cristo reina soberanamente. Cristo reina no ontem, no hoje e reinará eternamente. Ele é Senhor e Rei sobre todas as coisas. Esse salmo também nos mostra que Cristo é o grande sacerdote. Ele mesmo se entregou por nós. Esse salmo também nos ensina que o seu reino é poderoso e espiritual. O seu reino é eterno. Não há quem mude, ninguém pode mudar. Ninguém pode mudar isso. Ninguém pode derrotar, tomar. Mas o reino do Senhor permanece eternamente. Nem mesmo Satanás, o maior inimigo de nossas almas, pôde tomar de Cristo seu reino. Mas Cristo reina sobre todas as coisas, inclusive sobre Satanás, sobre os espíritos maus. Cristo reina nos céus, na terra, Cristo reina no inferno, Cristo reina em toda a criação. Não há uma polegada em toda a existência que Cristo não reivindique: é meu, eu sou rei, eu reino sobre isso. Cristo reina soberanamente sobre todas as coisas. Assim, o seu povo segue-o voluntariamente. É isso que esse salmo nos ensina. Nós seguimos ao nosso rei voluntariamente, por amor, pois ele nos amou primeiro e nos conduz para a sua própria glória. Ele trará juízo e justiça perfeita sobre todas as coisas. Assim, a vitória final é certa.
Mas se Cristo reina sobre o mundo, sobre todas as coisas, por que não nos submetemos a este reinado de Cristo Jesus? Talvez você que está me ouvindo esta manhã, direcione o seu coração e a sua mente para muitas outras coisas. Talvez você ache que mande em sua própria vida. Talvez você, neste momento, esteja dizendo que é o dono de si. Mas todos nós sabemos que quem manda nas nossas vidas, quem reina sobre as nossas vidas, é Cristo Jesus, e não há meio termo aqui. Nós não temos poder nenhum para dominar a nossa própria vida. Nós podemos até dar alguns passos introdutórios, mas no final das contas, Cristo é quem reina sobre nós. Porque haveremos de prestar conta diante dele de todas as coisas. Uma segunda coisa é que nós mesmos não temos poder sobre o nosso corpo, sobre a vida e sobre a morte. O que nos separa da morte é o mais fino de todos os fios que existe. E Cristo domina aí. Portanto, se ele retirar o fôlego de vida dado a nós, aonde iremos? Os nossos dias, eles são contados. Por quem? Nós não passaremos um dia a mais, uma hora a mais, um minuto a mais daquilo que Cristo decretou para as nossas vidas. Nós precisamos abrir o nosso coração e a nossa mente e nos render a Cristo. Pedir perdão pelos nossos pecados, nos voltar para Ele, sabendo que Ele é Senhor sobre as nossas vidas. Reconhecer o senhorio de Cristo sobre nós. Assim, reconheça que Cristo é Senhor sobre as nossas vidas. Se volte para Cristo, arrependa-se dos seus pecados. Converta-se a Ele. Seja alguém que adora a Cristo, porque Ele reina sobre todas as coisas, sobre a nossa vida, sobre a nossa alma. No final das contas, Ele é quem vai definir o destino eterno de cada um. Os evangelhos são claros em dizer. O próprio Cristo, quando estiver julgando todas as coisas, ele vai dizer: entra no gozo eterno, servo bom e fiel. E a outros ele dirá: afastai-vos de mim, maldito, para o fogo eterno. Perceba, é Cristo quem estará batendo o martelo ali. É Cristo quem estará destinando as nossas vidas. Portanto, renda-se a Cristo, se refugie em Cristo. Você precisa de Cristo mais do que você pode imaginar. Ouça isso, você que está me ouvindo esta manhã. Você precisa de Jesus mais do que o que você pode imaginar. Você precisa de Cristo na sua vida. Que o nosso Deus te abençoe, que o nosso Deus te guarde, que o nosso Deus faça com que você seja iluminado. Você que está me ouvindo, faça com que você seja iluminado e compreenda que as nossas vidas estão nas mãos de Cristo, que as nossas vidas estão nas mãos de Deus e nada podemos fazer. Mas Ele pode todas as coisas. Ele pode nos salvar. É isso mesmo, Ele, só Ele pode te salvar. Ele pode te restaurar. Só Ele pode te restaurar. Ele pode trazer longevidade para você com saúde. Só Ele pode. Ele pode. Porque Ele é o dono da vida e da morte. Ele é Senhor e Rei sobre todas as coisas. Que Deus vos abençoe. Que Deus nos faça compreender o reinado, o senhorio de Cristo sobre as nossas vidas. Senhor Deus, nós te oramos esta manhã, te rogando por todos os ouvintes desta palavra.
e te pedindo que o Senhor aplique esta palavra em cada coração, em cada mente. Senhor, visite cada lar, cada família. Em nome de Jesus. É isso que nós te pedimos, em nome de teu Filho amado, Cristo Jesus. Amém. A todos um bom dia. Em Parambu são pontualmente 6h43. 6h43 em Parambu. Seguindo com mais um programa, não é? Graça sobre graça, e te rogamos que nosso Deus esteja te abençoando em todo tempo. Que o nosso Deus derrame a sua bondade sobre a sua vida. Nós estamos ouvindo Nada Além de Ti.

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Gabriela Rocha. A passarela é toda sua, né?

Você é amado, você está guardado, você está coberto com o sangue de Jesus Cristo, o sangue da nossa aliança, o sangue da nossa vitória. Aplauda Ele. Aleluia.

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2: Olá você, bom dia, 8 horas 13 minutinhos em Parambu, hora certa, muito bom dia bom. Começando agora até 11h30 pelo 87,9, o melhor programa da manhã.
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2: É o Manhã Vale Show nesta manhã de quinta-feira, hoje dia 20. 20 de agosto do ano de 2026. Bom dia pra você que tá ligado na programação. Bom dia pra você que tá conectado, acompanhando através do aplicativo. Bom dia pra você que levantou cedinho, tomou seu café. Pra quem tá levantando agora, começando o dia agora. Uma manhã maravilhosa, um dia abençoado. Uma quinta-feira cheia de realizações. Para quem faz aniversário hoje, dia 20, parabéns. Tem bolo e Guaraná, Vilma Lima está lá.
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2: E hoje já é dia 20, hein? Quem diria que o mês de agosto estaria voando, gente? Pela primeira vez na história, a gente vive o mês de agosto, 31 dias sem um feriado. Passar tão rápido, já estamos aí mais da metade do mês. Como o tempo voa, tem que aproveitar bastante, tem que saber fazer acontecer, porque o tempo tá passando, hein? O tempo tá passando e você tem que fazer a sua história, tem que ter as suas realizações. Olha, hoje dia 20, hoje é dia do maçom e hoje também é dia de São Bernardo, dia 20 de agosto. Bom dia pra quem tá acompanhando o som da Melhor. Aumenta o som, porque aqui é só alegria. 996-647-666, o nosso WhatsApp pra você mandar áudio, ó. Pedir música como essa aqui, Priscila Senna e o Embaixador cantando Doce Mel. Essa aqui é estourada das rádios desse Brasilzão, hein? Bom dia, Parambu.

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1: Hora certa em Parambu, pontualmente 9 horas.
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0: 9:02, agora em Parambu, a hora certa. Bom dia, bom dia. Vamos falar de astrologia para hoje. Hoje é quinta-feira, 20 de agosto do ano de 2026. Estou aqui com minha amiga Inalda, vem lá do sul. É Santa Catarina, né, Inalda? Lá de Santa Catarina. Ela passa 3 meses em Santa Catarina, 3 meses no Parambu. Isso é que é vida, minha. Certo, nada, tem que aproveitar. Eu tava falando, olha, mês de agosto tá voando, a vida tá correndo, tá passando rápido. Então tem que aproveitar. Vou já tomar aqui um café, porque fofoca, igual eu tava dizendo pra Inalda, fofoca só dá certo com café. Vamos falar de astrologia pra hoje. O que dizem os astros pra você que é do signo de Áries? Bom dia, Ariana.
1: E agora, vamos conferir as previsões astrológicas para hoje. Áries, de 21 de março a 20 de abril.
0: Olha o que dizem os astros para você que é do signo de Áries para esta quinta-feira. Quinta-feira, Ariana, quintou com novidades no céu e a lua sagitariana chega chegando. Ariana, quintou com novidades no céu e a lua sagitariana chega chegando.

0: Pode esperar um dia dos mais estimulantes nos contatinhos, paqueras e também no romance. Alguém que é o seu número pode se aproximar e ficar caidinho de amores por você. A cor para hoje é vermelho.
1: E agora, as previsões para Touro, de 21 de abril a 20 de maio.
0: Oi, Touro, nesta quinta-feira as estrelas recomendam quintar de antena ligada e siga seus instintos, preste atenção nas oportunidades que devem surgir, porque você pode fazer boas negociações e sair no lucro. O dia também é indicado para progredir profissionalmente, Plutão garante que as chances de sucesso e reconhecimento vão dobrar. Bora mergulhar em suas atividades e mostrar o que sabe e lutar com confiança por suas ambições. Sua sensualidade e o seu poder de sedução estarão mais fortes e serão ímãs para atrair contatinhos. Se a meta é encontrar um novo amor, aproveite o momento para ousar mais em suas investidas. No romance, o clima tende a ficar mais quente e vibrante. A cor para hoje é azul turquesa.
1: Previsões astrais para você que é de Gêmeos, de 21 de maio a 20 de junho.
0: Gêmeos, quintou bem quintado com boas novas da lua, que muda de signo, deixa seu jeito ainda mais desinibido e sociável do que já é. Tudo indica que você vai dar um show de simpatia e também um show aí de bom humor e espontaneidade com quem convive e trabalha. Os astros também mandam ótimas vibes para os assuntos profissionais. Sua energia deve aumentar e sua disposição vai motivar quem estiver à sua volta. Já no amor, os contatinhos vão fervilhar e você pode até se ver em dilemas, tentando escolher quem realmente pode te fazer feliz. Siga seu coração e não tenha receio de um envolvimento mais sério. Romance blindado e protegido. A cor para hoje é creme.
1: E agora, os astros falam para quem é de Câncer, de 21 de junho a 21 de julho.
0: Oi, Câncer, tudo indica que o dia será de muito trabalho, mas o astral está favorável no lado profissional e seus esforços serão recompensados. Foque nos deveres e não economize empenho para chegar, inclusive para encher o seu bolso de dinheiro. A lua muda para o setor da saúde em seu horóscopo, garante a energia plena e você vai contar com vitalidade abundante, nada deve atrapalhar os seus compromissos. No amor, se você está solteira, pode brotar interesse repentino por um colega de trabalho ou alguém que já conhece. O lance tende a esquentar a partir da tarde e a atração deve ficar mais nítida. No romance, astral de cooperação com seu love. A cor para hoje é roxo.

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1: Olha aí o que dizem os astros. Já já tem mais horóscopo do dia. Tem para você que é do signo de Leão, Virgem, Libra e Escorpião.
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0: 9 horas e 51 minutinhos, 9h51, voltando. Demoramos, mas voltamos, né? Como diz naquele negócio, demoremos, mas cheguemos. Ó, vamos falar de astrologia, né, para as últimas casas zodiacais. Vamos falar logo para Leão. Leão, Virgem, Libra, Escorpião, Sagitário, Capricórnio, Aquário e Peixes. Bom dia, Leão!
1: Atenção, Leão! De 22 de julho a 22 de agosto.
0: Olha, Leão, notícias espetaculares chegam da Lua para você que não está no maior astral. Ela ingressa em seu paraíso, troca likes com vários planetas, anuncia um dia todo trabalhado na sorte. As relações em geral vão ficar protegidas e você vai se dar muito bem com todo mundo. Sua companhia será mais requisitada. O assunto mais favorecido é a paquera e os contatinhos que devem fervilhar. Você pode despertar paixões, hein? A dois, imprevistos podem atingir aí ou surgir ao entardecer. A cor do dia é lilás.
1: E agora, as previsões astrológicas para você que é de Virgem, nascido entre 23 de agosto e 22 de setembro.
0: Bom dia para você que é do signo de Virgem. Falando para você que é Virgem, olha, virginiana, o signo. O dia reúne ótimas vibes para você cuidar de assuntos domésticos, organizar a casa e deixar o seu cantinho mais aconchegante. Também vai contar com a ajuda de parentes para o que for necessário. A Lua forma aspecto positivo com Plutão, garante um período benéfico para a sua saúde, né? Então, faça exames preventivos. Hoje o serviço tende a render e sua dedicação vai trazer bons frutos. Conversas e contatos com alguém que encontra sempre podem abrir caminho para um envolvimento afetivo e a química deve surpreender. Na vida 2, astral mais cúmplice com seu love. A cor para hoje é verde claro.
1: Os astros falam agora para quem é do signo de Libra, de 23 de setembro a 22 de outubro.
0: Bom dia aos Libra amores. Nesta quinta-feira, novas novidades, né? Novidades chegam das estrelas. A Lua garante que você vai quintar de braços dados com a sorte. Em paz com Plutão, ela dá sinal verde para suas iniciativas, favorece a sua prosperidade e avisa que pode pintar surpresas em jogos, loterias e apostas. Sua inteligência, comunicação e versatilidade ficam em evidência hoje e vão impulsionar suas conquistas. Olha, os caminhos se abrem em sua vida amorosa e você pode esperar novidades e alegrias ao longo do período. Vai marcar presença na pista e tem tudo para atrair contatos, contatinhos e contatões. Na união, a sintonia com seu amor será de dar inveja. A cor para hoje é bege.
1: Alô, alô, Escorpião. De 23 de outubro a 21 de novembro.
0: Bom dia para quem é do signo de Escorpião. Olha, Escorpião, quintou com boas novidades para o seu bolso. Os astros revelam que os interesses financeiros vão receber um baita impulso. É hora de tirar proveito da sua percepção para farejar oportunidades e explorar aí o seu tino empreendedor para engordar o cofrinho. Boas energias vão comandar o período e nenhuma bagacinha deve surgir para comprometer o seu bem-estar. Ao contrário, sua disposição tende a aumentar durante o dia e a tarde será ideal para se movimentar. Um clima de instabilidade tende a reinar hoje e tudo vai fluir bem com seu par. O ninho de amor será o melhor lugar para estar com seu xodó. Quem está na solteirice e quer mudar o status deve sentir mais segurança para investir na paquera. A cor do dia é preto. Falando para quem é de Sagitário.
1: E agora, as previsões astrais para Sagitário, de 22 de novembro a 21 de dezembro.
0: Olha, Sagitário, hoje você tem razões de sobra para glorificar. A Lua desembarca em seu signo, troca vibes maravilhosas com os astros, elevando seu pique, sua alegria e sua disposição. Não faltará energia para fazer tudo o que você planeja e tem vontade. Otimismo, inteligência e confiança serão seus trunfos para conseguir o que ambiciona e suas qualidades vão brilhar no trabalho. De quebra, pode incrementar os ganhos com iniciativas mais arrojadas e ideias criativas. Sorte em alta à tarde. Use e abuse do seu carisma e simpatia para atrair e cativar o crush dos sonhos. Da pista para a conquista será um pulo e o período promete ser perfeito para quem está em busca de um novo amor. A cor para hoje é prata.
1: Previsões astrais para você que é de Capricórnio, de 22 de dezembro a 21 de janeiro.
0: Bom dia, Capricórnio. Olha, se você é de Capricórnio, falando para você que hoje a Lua ingressa no signo anterior ao seu, setor polêmico do Zodíaco, você terá condições de se concentrar melhor em seus interesses e tende a produzir mais serviços e atividades individuais do que em equipes. Talvez não tenha tanta descontração e desenvoltura em ambientes agitados e cheios de gente, mas vai ficar à vontade com as pessoas mais íntimas e deve passar ótimos momentos com os parentes. A natureza do seu signo já é discreta e hoje deve ficar ainda mais. Os contatinhos podem não estar aquela maravilhosa, né? Aquela maravilha toda. Mas alguém que conhece é bem capaz de impressionar você. Na vida dois, quanto mais privacidade com o love, é melhor, né? A cor para hoje é cinza.
1: Alô, você que é aquário. De 21 de janeiro a 19 de fevereiro, os astros falam para você.
0: Bom dia para quem é do signo de aquário. Falando para você, aquário, que hoje socializar é com seu signo e hoje o cenário astral está perfeito para multiplicar os contatos. As estrelas elevam sua espontaneidade, deixam sua simpatia a milhão e anunciam um período para lá de animado. Os interesses de trabalho e as finanças não ficam para trás, né? E você vai lacrar e faturar nesta quinta. Pode alcançar objetivos importantes e carimbar o passaporte para o sucesso. No amor, com tanto agito em torno da vida social, é bem capaz de pintar atração forte por alguém que já conhece e admira. Amizade colorida pode mudar de patamar e virar namoro, hein? Pois é, pode virar namoro. Se você já tem um amor, para chamar de seu, deve curtir um dia alegre e descontraído. A cor para hoje é marrom.
1: E agora, as previsões astrais de hoje para quem é do signo de Peixes, de 20 de fevereiro a 20 de março.
0: Olha, peixe, sonhando com novidades, né? Sonhando com trabalho extra, um dinheirinho. Então pode se animar, porque se depender dos astros, seus desejos têm boa chance de virar aí realidade. Pois é, o momento é ideal para ir atrás das suas ambições profissionais e materiais. Vitalidade não deve faltar nesta quinta e sua saúde ficará aí, sua saúde vai ficar, né, protegida na maior parte do dia. Contratempos podem surgir na vida familiar e afetar o seu pique. Então evite se estressar, amiga. É difícil, né? Mas tente. Ó, hoje você deve chamar mais atenção na pista e pode atrair um crush que todas querem pegar. No romance, afaste interferências alheias e foque nas metas que você quer alcançar aí com seu love. A cor para hoje é violeta.

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0: Hora certa em Parambu, pontualmente 10 horas.
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0: Valeu! Obrigado, galera!
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0: Essa é das antigas e das boas. Chima Roots, verso simples. 10:30. Bom dia pra minha amiga Daniele. Bom dia, Dani. Um beijão pra você, meu amor. Ela tá participando aqui com a gente. Ela tá participando com a gente. Mandou áudio, cadê? Oi, amiga. Bom dia.
1: Tamboril, viu? Eu quero pedir...
0: Pera ainda.
1: Uma bom dia. É a Daniele. O Tamboril, viu? Eu quero pedir duas vezes você, Leonardo. Vou curtir com meu esposo, meus filhos, Matias e Luiz Antônio, minha nora Cailane. Vai para minha mãe, Chaguinha, que está na sintonia, viu, mulher ouvindo? E para todos os ouvintes, para você, viu? Tenha um bom dia.
0: Obrigada, meu amor. Um beijo. Bom dia. Dona Chaguinha, um beijão para a senhora. Adoro, viu? A senhora de montão mesmo. A senhora do meu coração, você sabe, né? Ó, bom dia também. Bom dia também pra turma de pedreiros que tá ligada na programação aqui. Tem uma turma. Eu tava esquecendo, rapaz. Eu tava esquecendo aqui de mandar o alô dos meninos. Quero mandar um alôzão aqui todo especial pro meu amigo Dalvan Pedreiro. Ô, Dalvan, um abraço aí pra você no Miranda. Mandar um alôzão aqui à turma do Miranda. O Neto Balo, o Edinho e o Delvan. A música do Amado Batista. Eita, Amado. Já vou trazer aqui o Amado Batista pra vocês aí, tá bom? Valeu. Tenha um bom dia, bom trabalho. Bom trabalho. Valeu aí pelo carinho com a Rádio Vale FM 87,9. Quero mandar beijo também pra minha amiga Maria. Minha amiga Maria na Serra da Uruburetama.
2: Essa aqui é mais
0: boa. Ô, Maria, um cheirão pra você. Como é que você tá? Paz, né?

Parambu, 10h32. 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
1: Hora certa em Parambu, 11 horas e 6 minutos. 11:06 em Parambu.
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0: Aproveita que eu tô obrigada, é o sucesso que toca aqui na Rádio Vale FM. Deixa eu falar com os ouvintes, Bom dia,
1: Bom dia, Vimalinha, minha amiga, eu quero pedir a música do Flamengo pra todo flamenguista do Brasil. Um abraço pra você, fico com Deus, Deus lhe abençoe, pra todo flamenguista.
0: Ah, tá certo, O Flamengo jogou, Rosa? O Flamengo jogou ontem? Ah, jogou ontem. Pela Libertadores? Foi, ganhou de 2-1. Muito bem, hein? Rosa tá por dentro aí dos campeonatos. Eu não tô muito por dentro, não, mas... Por isso que a Edileuza pediu o hino do Flamengo. Vai já, já, viu, Edileuza? Ganhou de 2-1 do Cruzeiro. Tá certo. Aí joga de novo? Vai jogar de novo, Flamengo? Joga sábado? Vai jogar sábado, dia 22, é? Dia 22. É, bora ver lá. Muito bem, Edileuza, um abraço. Bom dia pro meu amigo Lalá, da Altamira.
2: Olá, bom dia, Vima. Bom dia a todos os ouvintes do programa Manhã Vale Show. Vima, hoje eu quero sucesso aí de Pedro de Moraes. Qualquer um aí pra curtir e oferecer. Todos os ouvintes ligados no programa. Sou Lala de Altamira. Valeu, bom dia.
0: Bom dia! Qualquer dia vamos botar esses patos na panela. Não é não, meu amigo? Temperado é bom demais. Ô, minha amiga Luísa Moraes.
3: Bom dia, viu, Melinda?
0: Bom dia.
3: Luísa Moraes aqui do bairro Beleza. Quero pedir a música de Valsani Gonçalves, ou Sereia. Quero curtir e oferecer para todos os ouvintes. Quero curtir juntamente com meu esposo, Valsani Gonçalves. É nóis, meu amor. Amo você todos os dias da minha vida.
0: É Olha nóis. Aí. Muito bem, Luísa. Você é top, mulher. Um cheirão aí pra você, tá? Obrigado pelo carinho. Eu vou trazer a música o hino, né? O hino do Flamengo. Especialmente aqui pra minha amiga... É de Leuza, no Alto Bela Vista. Aqui não é programa evangélico, não, mas nós tocamos indo também, viu?

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0: Ninguém fica em casa, não.
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1: 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Olha, finalzinho de programa, mandar um alôzão aí para você que tá acompanhando o som da Rádio Vale FM. Eu vou encerrar e deixar você com o sucesso que meu amigo pediu, meu amigo lá, Sula da Altamira, pediu e vai ficar ouvindo aí Pedrinho Moraes, tá bom? E eu volto amanhã, se Deus quiser.
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1: Um beijo com Deus e até lá. Tchau, tchau.
2: I love you.

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1: Hora certa em Parambu, pontualmente 12:00.
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2: Boa tarde. São 12 horas agora. Mais 4 minutos em Parambu, meio-dia e 4. Já estamos de volta com mais um programa informativo. Aqui, através das ondas da 87,9 FM Vale do Puiú. Hoje é uma quinta-feira, dia 20 do mês de agosto do ano de 2026. E atenção para as manchetes que logo mais serão transformadas dos principais destaques para o programa que está começando agora. Homem é transferido após ter estômago perfurado por chifrada de vaca. Esse fato já se deu na manhã de hoje aqui no município de Parambu. Já se deu na manhã de hoje aqui no município de Parambu.

0: Ex-deputado Leonardo Araújo se recupera após complicações cardíacas. Ele publicou um vídeo dizendo que está quase 100% recuperado e que quer voltar ativa, principalmente para ajudar Ciro Gomes. Real Time Big Data. Conheça os números da corrida eleitoral ao governo do estado do Ceará. Estas e outras, os senhores e as senhoras acompanharão aqui e agora, no seu programa informativo do meio-dia, o Jornal da Vale, que já está no ar.
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0: Muito bem, Claudino Salles e Faria Júnior, até às 13 horas e 30 minutos, levando as informações para os senhores e para as senhoras que sintonizam o nosso canal. 87,9, a sua melhor estação de rádio do universo. Aqui comigo no painel digital, ele, Amaury Noronha, levando áudio de qualidade até o seu rádio receptor. Até às 13h30, as informações estarão acontecendo. Para você que está aí do outro lado, acompanhando aqui a programação, a gente agradece o carinho, a gente agradece aí a preferência, você que está escutando via rádio ou via aplicativo, a gente agradece e reconhece que você é o melhor ouvinte do mundo. Faria Júnior, boa tarde. Como é que passou de ontem para hoje? E quais são os destaques em foco para o programa que está começando agora?
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2: Boa tarde, Claudino Salles. Boa tarde a todos os ouvintes do Jornal da Vale. Muitas informações a partir de agora em mais uma edição desta quinta-feira, hoje dia 20 de agosto do ano 2026. Estamos de volta com mais um programa e vamos com os destaques dos principais jornais do estado do Ceará para hoje. Olha, no site Ceará Agora, vamos com os destaques. Pesquisa Real Time Big Data mostra Elmano empatado com Ciro, 44-44. Real Time Big Data, Cid Gomes lidera com 27%, Capitão Wagner e Luiziane tem 21 cada na corrida ao Senado. Fundo eleitoral destina pelo menos 1,4 bilhão às candidaturas femininas. TSE está de olho nas fraudes à cota de gênero. Destaques do Diário do Nordeste para o programa de hoje. Elmano rebate Ciro sobre leitos funcionando no HUC. Tenha vergonha, tu não anda o Ceará. Tem mais, sabatina com Elmano de Freitas, candidato ao governo do Ceará. Olha, na área de segurança, no Diário do Nordeste, homem é morto e outro fica ferido durante ataque a tiros em borracharia na 13 de maio. Em meio à guerra de narrativas, Lula desliga deputado cearense da vice-liderança do governo. Olha, vale a pena comprar no Paraguai com a nova entrega dos Correios no Ceará? Veja simulações. No jornal O Povo, destaques para hoje. Eleições. Lula destitui da vice-liderança Mauro Filho, coordenador do programa de Ciro Gomes. Segurança pública. Ataque a tiros

0: na 13 de maio, deixa um homem morto e outro ferido. Autoridades estão no local. Ex-deputado deixa cargo no governo para coordenar a campanha de Luiziane. Ainda mais no jornal O Povo, empresa assume gestão total do maior complexo térmico a carvão da América Latina. No noticiário local e regional, olha, atenção, homem tem estômago perfurado após ser atingido por chifrada de vaca no município de Parambu. Prisão por posse ilegal de arma e ameaças em Catarina. Moto com sinais de adulteração foi apreendida lá em Independência. Homem encontrado sem vida em frente à sua residência, lá no município de Itauá. Réu é condenado a 22 anos de prisão em sessão do júri, lá no município de Itauá. 12 horas, 12 minutos, está no ar o seu programa informativo do meio-dia, Jornal da Vale.
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3: Muito bem, Claudino Salles e Faria Júnior, até às 13 horas e 30 minutos, levando as informações para os senhores e para as senhoras que sintonizam aqui o nosso canal. 87,9, a sua melhor estação de rádio do universo. O programa apenas está começando, recheado de muitas notícias, muitas informações. E a gente já começa o programa falando sobre o tempo, né, Faria Júnior? O tempo que teve dias do mês que foi menos quente, mas foi uma minoria. E até agora, nessa data, dia 20, Faria Júnior, nós temos mais dias extra quentes do que com temperatura suportável, ou seja, com temperatura amena. As informações que a gente tem, Faria Júnior, é que até o final deste mês a casca vai cair e para setembro de sai do meio, que o urubu vai voar com uma asa só, porque a outra ele vai usar para se abanar. Olha, Farias, para você ver o gráfico dos dias de insolação. Olha, tá vendo? Para quem está gerando energia elétrica, Faria Júnior, a partir de placas voltaicas, né? Nós tivemos dias, Faria Júnior, dia 4. Foi um dia onde o dia foi nublado, tá certo? Aí você vem aqui, olha, dia 13, também foi aquele dia meio nublado. Dia 7 foi aquele dia também parcialmente nublado. Mas a maioria dos dias, Faria Júnior, a casca caiu e a geração de energia elétrica batendo recorde de produção. Então, setembro ainda... É setembro que entra o grosso, hein, Faria Júnior? É em setembro que o presidente Lula dizia que o grosso ia entrar?
4: Setembro.
3: Foi pronto. Pois em setembro, Faria Júnior, você pode se preparar. Já instalou seu ar-condicionado lá, porque você vai precisar dele e vai precisar muito, porque as previsões não são nada otimistas por causa do efeito laninha que deve aumentar.
4: É o El Niño,
3: que são irmãs, né? Um é macho, um é fêmea na literatura lá, né? Então é o macho que vai estar em operação, é o El Niño, não é isso? Pronto. E aí, você pode preparar aí o espinhaço para você que trabalha de sol a sol, porque o negócio não vai ser de brincadeira. Então nós temos aí, Faria Júnior, previsões para setembro, outubro e novembro e parte de dezembro extra quente, muito quente, viu, Faria Júnior? E aí vai, é bom para uns, ruim para outros, né? É bom para quem está lá com o seu sistemazinho de energia, solar, porque como a quadra chuvosa foi irregular, então nós tivemos aí praticamente 6 meses de produção um pouco abaixo da média, né, para esses 6 primeiros meses. E agora, para esses 6 meses finais do ano, Paria Júnior, a previsão é que a média, né, de cada sistema de placa solar, ou seja, de cada usina, ela tenha a produção acima da média, só para você ter uma ideia. Então, de janeiro a junho, você tem aquela produção de energia, vai lá e vem cá, mas sempre abaixo, né, do que as placas podem gerar. E aí, dos outros 6 meses, para junho, aí ela tem que aumentar sua produção para poder compensar, para quando for no final dos 12 meses, dá a média do projeto que você fez. Então, a informação que nós temos é que vai passar da média, tá certo? Vai passar da média da geração de energia solar neste mês, por conta desse tempo quente que a gente passa a viver a partir de agora. Só para você ter uma ideia, né? Em dias, Faria Júnior, em dias de junho, por exemplo, no mês de junho, teve sistema de placa solar que era para 2 mil kWh hora mês gerar por dia apenas 28, quando na verdade deveria gerar na média de 65, 70. E já teve dia, Faria Júnior, desse mesmo sistema, tá certo? Com a mesma quantidade de placa este mês agora, gerar 92, 93 kWh hora de energia por dia. Então daí você tira, né? Como o negócio tá quente e vai ficar ainda mais quente até o final do ano.
0: Claudino, por enquanto você falou só dos efeitos positivos para quem gera energia solar, né? Quem tem
3: agora,
0: seu sistema
3: agora
0: de energia solar.
3: Pra parte
0: agora
3: negativa,
0: você,
3: né,
0: vai para a parte onde o calor ele traz, de certa forma, resultados negativos, né?
3: Para começar pela evaporação.
0: Exatamente.
3: Das águas dos reservatórios.
0: É isso que eu ia dizer. Para começar pela evaporação. Depois.
3: O consumo alto,
0: porque a gente precisa beber mais água,
3: está se
0: exatamente,
3: refrescando, está tomando banho.
0: E principalmente para aquele que mora no interior. Aqui na cidade, tudo bem. Nós temos perca com esse calorão, evaporação do nosso açude reservatório, o açude Parambu, o açude Puiú, temos sim. Mas nós temos um abastecimento direto por parte da CAGES, né, Claudinho?
3: Exato.
0: Já no interior, as pessoas que realmente utilizam o carro-pipa, porque tem muito interior por aí, Claudinho, que quando diz assim, parou a chuva, o pessoal já começa a usar o carro-pipa, né? E com esse calorão, o consumo, ele dobra. Você cria um porco, você cria a galinha, você cria uma ovelha, você cria um rebanhozinho de criação, de gado. E com esse calorão, a tendência é o animal consumir mais. E com isso, as despesas elas só dobram, né, Claudino? Porque com esse tempão quente, o animal ele vai consumir mais, nós seres humanos vamos consumir mais, você vai tomar banho mais vezes durante o dia, por causa do calor. Então, muita gente, às vezes, Claudino, diz, eu não estou muito preocupado com o El Niño, as informações e tal e tal. Então, se você parar realmente para analisar direitinho, Claudio, todo mundo é prejudicado com os efeitos do El Niño. E os efeitos aqui para nós são quais? São esses que nós estamos citando agora. Porque a gente já está no período de verão. Para nós é natural esse período até dezembro a gente enfrentar esse tempo quente, né? De calor, de temperatura elevada, porque aqui para nós é verão. Mas o efeito do El Niño é que o tempo ele pode esquentar mais e mais devido ao El Niño que já está instalado. Se instalou já, né, Claudinho? Você vê as informações lá para o Rio Grande do Sul, muita chuva. E esses são os efeitos que estão chegando aí devido ao El Niño. Então vamos pedir a Deus que, pelo menos, Claudino, a partir de dezembro a gente possa ter uma mudança no clima já com a chegada das primeiras chuvas do ano. Mas até lá, vamos, faça como você, preparar o espinhaço para enfrentar esse calorão que já começou aqui para a gente já há meses, hein? O tempo vem quente durante o dia. Madrugada, hoje mesmo, foi um dia muito frio. Você acordou cedo, Claudinho, hoje. Acordei cedo, 5 da manhã, e o friozinho daquele jeito. Então vamos se preparar e aguentar o calorão até o final do ano, para o começo do ano que vem.
3: É verdade, sim, senhor. É o tempo quente, né, Parejo? É o tempo quente, é o tempo que pede mais líquido no corpo, né? Enfim, e a gente tem que se cuidar, porque se não se cuidar, a gente se desidrata, né, Parejo? E aí cria complicações, porque perdemos a capacidade de defesa do nosso organismo. Então tá aí, são as informações que a gente passa adiante para os senhores e para as senhoras que sintonizam aqui o nosso canal 87,9. Pois não, Farias?
0: Quando a gente fala de tempo quente, Claudino, já é costume de alguns tempos atrás, a maioria das pessoas que lidam com o campo, com a agricultura, só trabalhar até meio-dia, né? E agora nesse período de verão, com esse tempão quente aí, eu acredito que as pessoas também vão até evitar, né? E trabalhar no período da tarde, porque um solzão desse também, Claudino, traz complicações.
3: Isso, porque os raios solares, Maria Júnior, né, eles estão sem a proteção, por exemplo, das nuvens, e está sem também a proteção de umidade no ar, né, de umidade no ar. Então, só para você ter uma ideia, tem dias, como eu falei lá no começo, de geração de energia, tem dias no período invernoso que o sol está quente, mas a produção de energia é baixa. Por quê? Porque tem muita umidade no ar, mesmo um dia de sol. Aí você vai para esse mesmo dia de sol nos dias atuais, porque o tempo está seco, aí o solzão vem de rachar, os raios ultravioletas penetram aí, né, e traz até complicações que podem trazer até câncer de pele, né, Paris?
0: Hoje pela manhã, por exemplo, Claudio, eu estive na região serrana fazendo lá um serviço e observando, 9h40 ali para as 10 horas, você sente mesmo a pele queimando.
3: Ardendo.
0: Pese a gente trabalhar com camisa manga longa, chapéu, mas quando você vira a cara, o rosto para um lado, para o outro, que o sol bate, você sente mesmo a pele arder, queimar. Parece que o sol das 10 já chega já fervendo mesmo. Então é bom que as pessoas que realmente não se dão muito bem, né, com esse raio solar, tem pessoas que têm problema de pele, né, Claudinho?
3: Exato.
0: Então tem que evitar esse tempo quente que nós estamos enfrentando. Claudinho, por falar em tempo quente, nós estamos, eu acredito que no pico mesmo da colheita do milho.
3: Do milho.
0: Hoje você frequenta aí a região interiorana e você se depara com os tratores, né, a turma na batição de milho, e com essa informação a gente traz o seguinte, que o balcão da Conab lá em Itauá teve uma redução no preço do milho, o peso da saca também diminuiu, a venda em balcão da Conab divulga preço do milho em Itauá e peso da saca diminuiu. Para você ter uma ideia, ontem mesmo eu estive aqui na região da CE 277, conversando com alguns agricultores.
3: O Zon não estava na estrada, não?
0: Não, estava não. E eles relatando o seguinte.
3: Estava no jeito também, né?
0: Tamo. A gente busca andar mais ou menos parecido com a lei, né, Claudinho?
3: Para
0: não passar
3: pra evitar
0: certos constrangimentos. Mas voltando a falar sobre o milho, Claudinho. Ontem, conversando com alguns agricultores ali daquela região, que estavam na batição de milho, a turma, hoje, Claudio, deles, o pessoal da região, eles se juntam ali, por exemplo, tem você com filho, junta com outro colega dali do lado, e junta aquele mutirão para poder fazer a batição do milho ali.
3: A debulha.
0: A debulha de milho, né, um ajudando ao outro e assim.
3: Porque lá aquela birra, aquela máquina come espiga ligeiro, né, Paris?
0: Meu amigo,
3: tem que ter gente para botar milho lá dentro.
0: Exatamente. E ontem, conversando com alguns agricultores, como eu bem falei, em relação ao preço do milho. Preço do milho. E ouvi de um agricultor o seguinte: rapaz, teve um amigo que bateu um numerado de milho e já vendeu lá mesmo no roçado, para um vizinho. O pessoal, os fazendeiros, né, Cláudio, já se preparando aí para esse período de verão. Muitos com confinamento, né, criando o animal já ali reservado o confinamento e já se preparando, comprando milho, já direto lá na roça, direto do agricultor, às vezes...
3: Para evitar atravessador,
0: evita,
3: né,
0: o atravessador, o preço para conduzir esse milho até a sua residência, enfim, dá uma diminuída. E o preço do milho, Cláudio, R$ 65,00.
3: A saca.
0: O preço do milho, a saca.
3: Então vai sair aproximadamente a R$1,05 o quilo do milho.
0: Exatamente. E a Conab está informando que reduziu o peso e o preço da saca de milho vendido nas unidades por meio do programa Venda em Balcão. A informação é do encarregado pelo posto de venda lá de Tauá, o Josemar Martins, servidor federal da Companhia Nacional de Abastecimento. Em contato com a imprensa local lá de Tauá, ele disse que o peso da saca, que até o mês de julho era de 60 quilos, ele foi reduzido para 50 em agosto, como a forma de facilitar o manuseio e carregamento do produto. Com isso, o preço da saca também deu uma reduzida. Em julho, o produto pagou R$ 73,20 pela saca de 60 quilos. Já nesse mês, a saca de 50 quilos está sendo vendida a R$ 63,50. O estoque atual no posto da Conab de Itauá é de 4 mil sacos de milho. O milho disponível é para ser utilizado exclusivamente na alimentação dos rebanhos e para ter acesso ao produto, o criador deverá realizar um cadastro na Conab. Os documentos necessários: RG e CPF, declaração do ITR, ficha sanitária da ADAGRE. Esses são os documentos exigidos. Ou seja, teve uma redução de preço? Teve, mas também teve uma redução no peso, né?
3: Antes eu me lembrei, sabe de que agora, Maria Júnior? Eu me lembrei agora da indústria, né? Para poder não estar aumentando direto o preço do seu produto por conta da inflação, ele diminui a quantidade na embalagem. Você já observou isso faz tempo?
0: Já.
3: Até aquele sabãozinho IP neutro, que era desse tamanho, ele perdeu 120 gramas. O biscoito creme cracker, não era o biscoitão creme cracker? Você só precisava para merendar 3 biscoitos creme cracker. Agora você precisa de 10.
0: Claudino, aí são coisas que o brasileiro... Eu vou citar o brasileiro porque nós somos brasileiros. Né? Nós vivemos nascemos e criamos e somos brasileiros. Vivemos aqui com a inflação daqui. É isso que o cidadão não observa. É isso que ele não presta atenção.
3: Mas ele não é doido, não, porque todo mundo observa.
0: Mas, Claudinho...
3: Rapaz, o pai de família que vai comprar um biscoito, Faria Júnior, ele vai ver que diminuiu, ele não é doido,
0: Eu já ouvi de muitas pessoas dizer o seguinte: rapaz, o produto tal, você viu que diminuiu de preço? Mas ele não se deu de conta que diminuiu também o peso, o volume. Por exemplo, tá aqui um exemplo claro.
3: Aí, na verdade, na manchete, até que me enganou, Faria Júnior.
0: Eu também achei.
3: Eu até
0: por isso
3: disse
0: que eu
3: fiz. O cara aqui da manchete, ele trocou uma letra. Peso e preço é bem parecido, né, Faria Júnior?
0: Exatamente.
3: E aí você vai ver que diminuiu o peso e que diminuiu o peso. Em outras palavras aqui, para nós aqui que somos bom entendedor, e para bom entendedor, minha palavra, o governo federal está enganando a gente, está enganando o agricultor, o pecuarista. Por quê, Faria Júnior? Se ele está diminuindo o preço, né? Anuncia que diminuiu o preço, mas diminuiu a quantidade e ficou...
0: Mesma coisa.
3: Empatou o jogo do mesmo jeito.
0: Para você ter uma
3: ideia.
0: Essa
3: história aí da matéria, né? Que é para facilitar o manuseio. Meu amigo, isso é conversa para boi dormir. Porque hoje em dia, Paris Júnior, a maioria se usa é máquina para carregar. Hoje você vai ver aqui, por exemplo, no nosso amigo Neto, material de construção, ninguém carrega mais saco de cimento na cabeça mais não, meu irmão.
0: Com certeza.
3: É aquela máquina que pega ali 20 sacos, levanta, dá a maior moleza do mundo. Aí o governo, para enganar os bestas aqui do Nordeste, né? Tá fazendo o quê? Tá diminuindo o tamanho do saco, tirando 10 quilos do saco, porque o saco chama de saca. Mas vamos chamar de saco mesmo aqui.
0: É.
3: Né? Nem que seja saco de boi. mas nós vamos chamar aqui. Tira 10 quilos de milho do saco para poder render mais esse milho. Por exemplo, o Farias que tinha podia comprar 10 sacos, né? Ele vai perder o que agora? Vai perder aí 100 quilos. Vai perder 100 quilos de milho, porque a quantidade vai ser a mesma.
0: Quando você trazia em manchete aí, Claudinho, eu juro para você, eu até imaginei, eu digo que não deve estar sendo comercializado em torno de R$55. Por isso que eu fiz o comentário do preço da saca de milho aqui do Parambu, sendo comercializada no interior a R$65. Ou seja, a saca de 60 quilos.
3: Exato.
0: Tem muitos que medem na lata, né? Na boca da máquina lá, e muitos já vendem nesse valor sem nem conferir o peso. Porque ali você mede 4 latas na boca da máquina ali, né?
3: A milha é bicho pesado.
0: Eu fiz isso semana passada, eu fui dar uma ajuda a um colega meu ali no interior, ali no Sarandi.
3: Diga que eu tô em Betânia logo.
0: Na verdade era um cunhado dele, eu tô cunhado em Betânia, tava junto também. Lá a gente desbulhou lá em torno de 120 sacos de milho. Era eu e o Betânia fazendo a medição na boca da máquina ali. Ou seja, tem agricultor que ele vende do jeito que tá lá, costurou,
3: levou.
0: Porque senão ele vai ter todo... Ah, mas eu vou perder
3: mas
0: aí
3: se,
0: uma...
3: Mas se botar um calculozinho na bicha, dá mais.
0: Mas, às vezes ele evita também ter que pagar mais uma diária a alguém para poder ajudar ele a fazer a pesação, aquela coisa,
3: aquela coisa toda, né?
0: Então, quando você trouxe manchete, Conab tem uma redução no preço do milho fornecido lá e tal. Eu imaginei aqui, poderia estar sendo comercializada a saca de 60 quilos em torno aí
3: de uns 57,
0: no máximo R$60, porque aqui no município de Parambu tem agricultor vendendo milho de R$65. Mas
3: fonte,
0: desse jeito ali. Aqui, Claudino, desse jeito aqui está mais caro do que o milho comprado ao produtor
3: da
0: região.
3: Pois é, aí
0: porque
3: me engana quem?
0: Diminuiu o preço, diminuiu o peso.
3: Quem é que engana, né? Porque aí é uma enganação.
0: Ou seja, tivemos aqui uma redução, R$73,20 agora no mês de julho, né? E agora em agosto, somente R$63,50. Ou seja, diminuiu R$10, mas diminuiu 10 quilos.
3: Exato.
0: Né?
3: Ou então, seja, ficou uma coisa pela outra.
0: Exatamente, exatamente.
3: Né? Ficou uma coisa pela outra.
0: Desse jeitinho.
3: E aí vai complicar para quem? Porque quem tem direito a tantas sacas, vamos supor, eu acho que é por saca, né? Que eles vendem lá para... Para beneficiar lá o pecuarista.
0: Conforme o cadastro.
3: O pecuarista vai perder. Porque ele está perdendo aí, Paris, 10 quilos.
0: Ou no comércio, por exemplo, lá na Casa da Ração, lá do Comercial de São Luís, inclusive a gente divulga aqui na nossa emissora, lá eles têm a saca de 60 e de 50, né? Mas tem a diminuição dos valores, diferença de valor. A saca de 60 é o valor, a saca de 50 é outro valor. Como também alguns comércios aqui da cidade comercializa a sacazinha também com 30 quilos. Aí sim eu concordo que fica melhor para você manusear. Agora, se é R$80, então 30 quilos bonitinho, costuradinho ali, você paga R$40 e leva seus 30 quilos de milho. Então, do meu modo de ver, não teve diferença nenhuma de
3: trocou
0: valor.
3: Trocou 6, né? Por meia dúzia.
0: Exatamente.
3: Vocês por meia dúzia. Talvez aí, se tiver alguém carregando na cabeça, ele vai sentir a diminuição desses 10 quilos lá na sua coluna. Mas outra coisa, ninguém vai sentir, não. Aproveitar aqui a audiência do programa, meio-dia mais 34, mandar um abraço para o presbítero Genival. Está lá na Serra dos Cariás, acompanhando aqui a programação da 87,9. Claudinho, estou escutando sua rádio aqui, no rádio, viu? Muito bem, presbítero. Agradeço. Por que está escutando no rádio? Porque tem muita gente que escuta no aplicativo, né? Tem muita gente que escuta no aplicativo, tem muita gente que escuta no rádio. Então ele está me informando aqui, Paria Júnior, o presbítero Genival, que está escutando o nosso programa, tá certo? Ele está perguntando até se eu comi carne de trator. Não, Genival, ainda nem almocei ainda. Estou falando muito forte, né? É que ele está escutando a gente lá na Serra dos Cariás, tá certo? No rádio, direto. Tá certo? Então agradecemos aí ao presbítero Genival pelo carinho da sintonia.
0: Bem próximo lá também ao presbítero Genival, nosso amigo Nildinho, ouvinte número 1, também está na sintonia do nosso programa.
3: Nildinho está aplicativo ou está rádio?
0: Nildinho está lá pelo nosso sinal local, pelo rádio e também, vez por outra, pelo aplicativo, né, Nildinho? Lá nos Araújos, Claudino, ali na Serra dos Araújos, Ontem, conversa com o nosso amigo Neto Araújo, ele também que é ouvinte da programação, nos ouvindo lá, nosso sinal perfeitamente, né? Nosso sinal, Claudino, nossa rádio é uma rádio comunitária e a gente sabe que...
3: Tem as nossas limitações,
0: as nossas limitações. E a onda do rádio, você sabe mais do que eu, depende também do tempo, né,
3: Claudio? Exato.
0: O período do inverno.
3: Por exemplo, a folha está caindo.
0: Exatamente.
3: Já melhora o nosso sinal. Aí já anda mais um pouquinho.
0: O tempo está nublado.
3: Aí já complica
0: já
3: mais
0: complica.
3: Um pouco.
0: Complica. Então nós estamos num verãozão, céu limpo.
3: Aí a onda anda.
0: A tendência da nossa onda.
3: Céu de brigadeiro.
0: É andar mais, né?
3: Exato, exato.
0: O nosso amigo Neto ontem, pesando goma. E dizendo, Farias, tô ouvindo aqui o programa. Sempre manda aquele alô aí pra gente. E a gente fica feliz aí. Pessoal lá dos Araújo, ouvindo a nossa programação.
3: Muito bem, já são em Parambu agora, 12 horas mais 36 minutos. Aproveitar esse horário, mandar um alô aqui para o doutor Marcos Torquato. Todo santo dia ele tá lá. Claudinho, rapaz, não tem jeito. Eu escuto sempre seu programa. Mesma tecnologia, né? Match free, não sei mais o que, não sei mais o que. É, Marilão, agora para você, tem você... Você tem mil e uma forma de pegar notícia e pegar informação. Mas ele disse, olha, eu gosto mesmo é do rádio. Porque o rádio é autêntico, é ao vivo. É vocês lá mastigando a notícia e passando pra gente. Então quero mandar um alô aqui para o doutor Marcos Torquato. Tá na sintonia do nosso programa. Todo santo dia ele faz isso. Tá almoçando, tá escutando a gente. Tá no escritório, tá escutando a gente. Tá no carro, tá escutando a gente. E quando não tá, via aplicativo ele também escuta. Aqui é a programação. Doutor Marcos Torquato, que é advogado, previdenciarista, inclusive um dos bons advogados que tem no estado do Ceará, tá certo? E também o Brasil. Você sabia, Paris Júnior, que aqui no Parambu nós temos um celeiro excepcional de excelentes advogados? Rapaz, olha, Parambu é destaque, viu? Parambu é destaque na advocacia. E doutor Marcos Torquato faz parte desses quadros de excelentes advogados. Inclusive, ele, como eu disse anteriormente, é advogado previdenciarista. Todo dia eu mando alô para ele, você já percebeu, porque está lá escutando a gente. Nos auxilia aqui quando é da parte jurídica aqui da rádio. É ele quem está aqui sempre nos ajudando e a gente mandando sempre aquela mechão para ele. 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Você precisa de uma senha, Faria Júnior, para ele dar ali os andamentos. É só atravessar a rua, tá? Na agência do INSS. E como eu costumo dizer, se ele disser, olha, o seu processo, você tem chances. Você pode botar aí o carneiro para engordar.
0: O capão.
3: Que é mesmo que dá de oito machado na muleira de um bode. É bater e cair, viu, Faria Júnior?
0: Claudino, 12 horas, agora 39 minutos. Com o padre Luzia Costa Pires, está ouvindo o programa. Inclusive, mandou aqui uma foto deitado naquela rede espaçosa dele. E disse o seguinte...
3: Será que ele lavou essa rede depois do ano passado para cá,
0: Faria Júnior?
3: Porque teve aquela chuva que molhou a rede. Será que ele jogou um sabão?
0: Ele tem que ter cuidado, é num fogo, né, galera?
3: Será que saiu um chorume da rede quando ele lá?
0: Mas ele disse o seguinte, Claudino. Tô aqui na escuta do programa e mandou aquela foto deitada naquela rede espaçosa.
3: Esparramado.
0: Aí disse o seguinte, continuou a frase, disse, eu quero ouvir é pesquisa.
3: Tem real time Big Data, eu trago já os números aqui dentro da programação pela corrida pelo governo do estado do Ceará.
0: Já a gente traz o resultado, porque a real time Big Data mostra na sua pesquisa lançada que Elmano está empatado com Ciro, 44 a 44, será? Já. A gente traz essa pesquisa. 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
3: Muito bem, já são em Parambu. Agora, 12 horas mais 44 minutos, é a hora certa para os senhores e para as senhoras que sintonizam o nosso canal 87,9, a sua melhor estação de rádio do universo. O ex-deputado estadual Leonardo Araújo Faria Júnior, ele se recupera de um princípio de infarto. Princípio de infarto, Claudino, sim. No dia 4 deste mês que estamos em curso, ele teve essas complicações e foi internado em um hospital da Grande Fortaleza. Essa semana, Faria Júnior, ele publicou um vídeo. Vale ressaltar que o Leonardo Araújo tinha sofrido um AVC. Lembra, Faria Júnior?
0: Lembro, sim.
3: Ele tinha sofrido um AVC. E se recuperou daquele AVC E agora, recentemente, ele sofreu um princípio de infarto. Mas ele publicou um vídeo nas redes sociais, ao lado do seu pai, Dona Liduína, e seu Francimar, tá certo? E pegado na mão, né, do seu pai, pegado na mão de sua mãe, ele disse a seguinte frase: eu estou me recuperando e me recuperando bem, e quero ficar 100% para cair em campo e ajudar o Ciro Gomes. Ou seja, tá no sangue, né, Farejão? Leonardo, apesar de não ter nascido num berço político, apesar de seu pai ter sido ao longo do tempo pessoa ligada a político, eu não sei se o seu Francibá foi candidato a prefeito aqui no Parambu, a vereador, eu não sei dizer. O ouvinte que está aí do outro lado, que seja mais madureira que eu e tivesse informação, me passe. Mas o Leonardo está no sangue, viu, Maria Júnior? Está no sangue essa questão política dele. Ele já foi deputado estadual, já concorreu à prefeitura de uma cidade aqui do estado do Ceará, bateu ali na trave e não conseguiu. Para essa eleição, ele não está sendo candidato a nada, mas é uma das pessoas que coordenam também a campanha do Ciro Gomes, não é? Do Ciro Gomes. Eu vi um vídeo dele anteriormente, que ficou em cima da berlinda ali, Farei Júnior, porque estava lá o Ciro e o Cid, pessoas que ele tem muito respeito, mas optou pelo Ciro Gomes. E aí ele lá, deitado na cama, tá certo? Ainda com a sua voz um pouco abaixo daquele timbre que a gente costuma ouvir, mas dá para entender perfeitamente ele pegando na mão da Dona Liduína, pegando na mão do seu pai, Dr. Francibar, levanta assim os braços, ou seja, dando sinal de que já está bem recuperado e dizendo que está bem, Faria Júnior, e que está doidinho para receber.
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3: E 2 semanas internado, mas acredita que logo, logo vai receber alta e vai cair do mameleiro, viu, Faria Júnior? Vai cair em campo, né? Segundo ele, para ajudar o seu amigo pessoal, o Ciro Gomes, né? Pra tu ver como realmente tá no sangue. Então tá aí, a gente deseja boa sorte, boa recuperação para o ex-deputado estadual Leonardo Araújo, Faria Júnior.
0: São 12 horas agora, mais 49 minutos aqui em Parambu. Claudino, saiu pesquisa, né? Real Time Big Data lançando pesquisa. Nós vamos passar adiante aqui no programa para o governo do estado. Você viu aí os números, Claudinho?
3: Sim, sim, sim. Inclusive a Real Time Big Data, né, Farejo Júnior? A gente já acompanha a Real Time Big Data. E na Real Time Big Data, o Ciro sempre perdeu para o Elmano. Sempre perdeu
0: para o Elmano. Era
3: o único instituto de pesquisas que trazia o Elmano na frente. E até no Real Time Big Data o Ciro cresceu, porque segundo a informação, você já vai trazer aí, estão empatados em 44 a 44. É isso mesmo, Farias Júnior?
0: Olha, a pesquisa Real Time Big Data mostra Elmano empatado com o Ciro, 44% contra 44%. Rapaz, o empate. Empate,
3: numérico,
0: empate mesmo,
3: na Real,
0: né, Cláudio?
3: Time, né, Farias Júnior?
0: Olha, a primeira pesquisa Real Time Big Data, divulgada após o início oficial da campanha eleitoral, mostra um cenário de equilíbrio na disputa pelo governo do Ceará. O levantamento aponta empate técnico entre o governador e o candidato à reeleição, Elmano de Freitas, do PT, e o ex-ministro Ciro Gomes, do PSDB, tanto na simulação de primeiro quanto na de segundo turno. A pesquisa ela foi realizada entre os dias 15 e 19 de agosto, com 1.600 eleitores, por meio de entrevistas telefônicas e digitais. O levantamento tem 95% de nível de confiança, margem de erro de 2 pontos percentuais para mais ou para menos, está registrado no Tribunal Superior Eleitoral, TSE, sob o número CE-08223/2026. Primeiro turno na pesquisa estimulada, quando os nomes dos candidatos

0: são apresentados aos entrevistados, Elmano de Freitas e Ciro Gomes aparecem rigorosamente empatados. Elmano de Freitas do PT, 44%, Ciro Gomes do PSDB, 44%, Vera Lúcia do Novo, 1%, delegado Hugo do Missão, 1%, outros 1%, brancos e nulos, 4%, não sabem e não responderam, 5%. Pesquisa espontânea. No cenário espontâneo é quando o eleitor responde em quem pretende votar sem receber uma lista de candidatos. Elmano aparece numericamente à frente, mas ainda com um elevado índice de indecisos. Elmano de Freitas, 23%. Ciro Gomes, do PSDB, 20%. Eduardo Girão, 1%. Camilo Santana, 1%. Outros 3%. Brancos e nulos, 6%. Não sabem e não responderam, 46%. O percentual de 46% de indecisos indica que uma parcela significativa do eleitorado ainda não definiu seu voto. No segundo turno, na simulação de segundo turno, a disputa permanece aberta. Elmano de Freitas, 46%, Ciro Gomes, 45%, brancos e nulos, 5%, não sabem ou não responderam, 4%. Qual a diferença entre os dois candidatos? É de apenas um ponto percentual dentro da margem de erro da pesquisa. O levantamento caracteriza um empate técnico. Então tá aí, Claudino, essa é a pesquisa da Real Time Big Data. Vale ressaltar que é uma pesquisa feita por telefone, né? E o resultado foi esse, 44 a 44. Como nós bem falamos, o único instituto de pesquisa que até então tem mostrado o Elmano à frente de Ciro Gomes é o Real Time Big Data. Se não me falha a memória, acho que na última dava uma diferença bem de 4 pontos. Aquela bem anterior dava uma diferença bem maior e vem mostrando. E essa última agora, 44 a 44, é o número da pesquisa Real Time Big Data, Claudinho.
1: É, a Real Time Big Data, Pari Júnior, conforme você já bem disse aí, o ouvinte também recorda, porque a gente sempre vai pontuando, né? Ela discorda, ela destoa do Paraná Pesquisas, ela destoa da própria vai me ajudando os institutos, Pari, nós vamos trazendo aqui.
0: Tem aquela Nexus.
1: Nexus.
0: Né? Nexus.
1: BTG também.
0: BTG.
1: Atual.
0: Paraná. Datafolha.
1: Datafolha. Ela distorce de todas.
0: Essas aí.
1: É o único instituto que diz que o Elmano está na frente aqui no estado do Ceará. E aí, mesmo ela distoando das demais, ela mostra com relação ao último levantamento, o Ciro crescendo até nela, porque na pesquisa anterior que nós divulgamos, o Elmano de Freitas estava na frente com 4 pontos, né, Pari Júnior? E aí o Ciro empatou em 44 e 44 nesse instituto, e no segundo turno, empate técnico aí com a diferença de 1 ponto para o Elmano. Bom, o que é que vai acontecer, Pari Júnior? Daqui para a próxima semana, deve sair outros institutos de pesquisas para ver, tá certo, se houve realmente, né, algum abalo na candidatura do Elmano, se houve algum abalo na candidatura do Ciro, se quem subiu, quem desceu. Agora, como eu disse anteriormente, o Ciro Gomes também cresceu nesse instituto, porque no levantamento anterior, fazendo comparativo dentro do mesmo instituto, Paria Júnior, o Ciro perdia com 4. E aí está 44 a 44 nesse mesmo instituto, tá certo? No Instituto Datafolha que nós trouxemos também na semana passada, dá uma diferença de 19 pontos pro Ciro, né? O Ciro ganhando no primeiro turno, né? E como é uma pesquisa e ela está registrada, nós estamos passando adiante aqui. A gente não quer nem saber quem está na frente e quem está atrás. Foi registrada. É uma pesquisa científica, a gente vai divulgando. Agora, nos bastidores, só aqui para mim e para você, Faria Júnior, só para mim e para você, que o que eu vou dizer aqui não se espalhe. Nos bastidores, nem mesmo os simpatizantes, né, do Eumano estão botando fé nessa pesquisa, nos bastidores, tá certo? Porém, é uma pesquisa como qualquer uma outra e que traz aí a sua metodologia de apuração e vai lá, registra, traz o índice de 95% de confiança, etc, etc, coisa e tal. Mas nos bastidores, viu, Faria Júnior? Das duas campanhas, a turma desdenha. Desdenha e desdenha mesmo dos números desse instituto. Mas também aqui não cabe a mim, não cabe a você, para dizer que a pesquisa está certa ou que está errada. Porque o nosso papel aqui é simplesmente trazer a notícia e a informação e não contestar os números. É divulgar. Mas, como eu digo, a gente sempre tem bastidores, né? Nos bastidores, a turma aí, mesmo do lado que aparentemente continua à frente, não acredita muito nesses números. Você vai conversar com a turma diz, rapaz, pesquisa aí e tal, mas você não vê firmeza. Você não vê firmeza na turma, né, empolgada. Ou seja, não causa empolgação, porque é o único instituto que está dizendo isso, os demais tudo mostrando o contrário. Você pega aí um Datafolha, por exemplo, mostrando o Ciro com 19 pontos.
0: Claudino,
1: a Cuba não acredita muito, né, Faria Júnior,
0: nos dias atuais. Para a gente fazer uma análise também no cenário espontâneo, o cenário espontâneo é quando o eleitor ele não é indagado. Você vota no Claudino ou no Farias, digamos um exemplo assim. Espontâneo é quando o próprio eleitor diz, eu voto no fulano, né? A gente fazer uma análise também, Claudino, ó, não sabe ou não responderam, 46%. É um número muito elevado, né? Você tá entendendo, né?
1: Altíssimo, altíssimo.
0: Altíssimo. Ou seja, o cenário espontâneo que o eleitor responde quem pretende votar sem receber a lista de candidatos, é o mano aparece numericamente à frente, mas ainda com um elevado índice de indecisos. 46% não responderam. Ou seja, não sabem em quem realmente vai votar. Porque hoje, se alguém chegasse para mim e dissesse, você vai votar para quem? Para o governo do estado? Dificilmente eu não ia dizer, e fulano? Da mesma forma você, Claudina. E enfim, mas 46% é muita gente dentro do número de eleitores aptos a votar dentro do estado do Ceará. Mas aquilo que eu disse e continue dizendo, vamos esperar. O Instituto de Pesquisa tem muitos, não sabemos em quem realmente acreditar, né? Quando a pesquisa ela é feita com seriedade, dificilmente dá errado, né? Tem que lembrar isso. Dificilmente dá errado. Então, se porventura der parecido o que a Real Time Big Data vem mostrando, significa dizer que é um instituto que vai ganhar nome, né, nessa eleição do ano 2026. Mas ainda temos aí mais de 40 dias de campanha e vamos ver o que vai acontecer. E as próximas pesquisas a gente vai trazer com certeza aqui para o nosso público ouvinte.
1: É verdade, sim, senhor. 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Vamos aqui à hora certa, já já mais informações aqui dentro da programação.
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1: 13 horas, 2 minutos em Parambu.
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0: 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Já são 13 horas, agora mais 17 minutos, aqui na cidade de Parambu. É o nosso programa informativo, o Jornal da Vale, levando as informações para os senhores e para as senhoras. Amiga de Lulinha enviou para Marcola, que é o ex-assessor especial do presidente Lula, a minuta do contrato, Faria Júnior, do Canabidiol, né? No valor, vejam só os senhores e as senhoras, 626 milhões de reais esse contrato, essa minuta desse contrato lá com o Ministério da Saúde. A Paulo Lulinha tá enrolado. Mas você já viu a última aí, Faria Júnior, do governo Lula aí? Não. Com relação ao Lulinha, Faria Júnior?
1: Não, foi o que ele disse dessa vez.
0: O Lulinha, ele está sendo investigado em dois inquéritos pelo Supremo Tribunal Federal, certo? Aí os advogados de Lulinha, né, entraram com a ação e a PGR já concordou de tirar a investigação do Lulinha do Supremo Tribunal Federal e mandar para a primeira instância, alegando, Faria Júnior, que o Lulinha não tem foro privilegiado. Foi a mesma tática que foi usada pelos advogados do presidente Bolsonaro, porque ele não tinha cargo, ele não tinha nada, né? Ou seja, não tinha foro. Mas mesmo assim, o STF o condenou a 27 anos de cadeia, né, Faria Júnior? Será que foi que houve com a PGR? Porque a própria PGR, quando no caso do Bolsonaro, disse: olha, ele não tem foro. Mas mesmo assim julgaram e a PGR foi contra, né? Tem que ser julgado aqui na Suprema Corte. Aí no caso do Lulinha, Faria Júnior, estão querendo mandar para a primeira turma. Aliás, para a primeira turma não, para
1: primeira instância.
0: Primeira instância, né? Para primeira instância. Ou seja, para a nossa justiça está um saco de balaio, não está, Faria Júnior?
1: Complicado, né, Claudinho? Olha, a minuta de contrato enviada pela empresária Roberta a Marco Aurélio Santana Ribeiro, o ex-chefe de gabinete do presidente Luiz Inácio Lula da Silva, do PT, conhecido como Marcola, falava na venda de 1,2 milhão de frascos de canabidiol ao Ministério da Saúde, por 626 milhões. E olha só, segundo reportagem dos jornalistas Eduardo Gonçalves e Sara Teófilo, publicada nesta quinta-feira, dia 20 de agosto de 2026, a negociação foi articulada sem licitação e envolvia 36 tipos diferentes de medicamentos à base da substância. O negócio foi conhecido pelo lobista Antônio Carlos Camilo Antunes, o careca do INSS. Antunes é investigado por suspeita de integrar um esquema de desvio de aposentadorias e pensões no Instituto Nacional do Seguro Social. A Polícia Federal encontrou documento nos celulares de Antunes e a suspeita de que a lobista foi contratada pelo careca do INSS para viabilizar o negócio com a ajuda de Fábio Luiz Lula da Silva, Lulinha, filho do presidente Luiz Inácio Lula da Silva. O Supremo Tribunal Federal investiga se houve irregularidades na atuação de Antunes e Lulinha junto ao governo federal. O valor do negócio foi confirmado por uma testemunha que trabalhava para Canibais, empresa de Antunes. Em depoimento à PF, além desse relato, os investigadores encontraram em celular apreendidas versões de um termo de referência, espécie de manual técnico usado como base para o planejamento de contratações pelo governo. Uma das suspeitas é de que a intenção era entregar esse texto pronto para o Ministério da Saúde publicasse, né? Um áudio obtido pela investigação mostra Antunes discutindo a possibilidade de fechar o negócio com despesa de licitação. A contratação, sim, ele sabe que é dispensa, é a nova lei das licitações. Não sei se você já deu uma lida por causa do cenário de emergência. Podemos criar um documento bem robusto pedindo a dispensa de licitação, disse a empresária. A PF também teve acesso à mensagem de WhatsApp que mostra o que Antunes se movimentou internamente para viabilizar o contrato. Em conversa de fevereiro de 2025, ele pediu à equipe um modelo que foi efetivado no MS, referência ao Ministério da Saúde. O argumento central para justificar o negócio era a formação de um estoque governamental para atender paciente que obtivesse o direito ao medicamento pela Justiça. No mês anterior, ele afirmou que teria reuniões com técnicos do Ministério que, segundo ele, teriam poder de acolher a execução do projeto. A PF apurou ainda que Antunes viajou aos Estados Unidos e à Colômbia para buscar fornecedores de canabidiol. Em nota, o Ministério da Saúde disse que nunca houve possibilidade de compra de canabidiol, uma vez que o produto segue, está incorporado ao Sistema Único de Saúde. Dessa forma, a pasta não compra nem fornece o produto e não tem qualquer contrato. Nunca existiu por parte desta gestão uma discussão para a sua oferta na rede pública de saúde, disse o ministro. A defesa de Antunes e Marcola não se manifestaram. O ex-chefe do gabinete, segundo o Globo, disse a interlocutores que o recebimento do arquivo foi inadequado, mas declarou que não houve favorecimento no caso. A defesa de Lulinha disse que reafirma sua confiança nas instâncias formais e adequadas de apuração dos fatos e se manifestará nos autos em momento adequado, somente depois do acesso integral aos dados obtidos pelas quebras de sigilo. Então tá aí, Claudinho.
0: Rapaz.
1: É muito dinheiro, hein?
0: É muito dinheiro, né? É muito dinheiro, viu, Farias? E aí, a turma aí tá indo a fundo, né? Tá indo a fundo. E como trata-se de possível lobby com o governo federal, Farias Júnior, aí justificaria a investigação pelo Supremo Tribunal Federal, né? Porque o lobismo aí, ele foi usado dentro da máquina do governo federal, né? E aí aquela coisa, dá pra entender muita coisa não, né? Você pega aí o Lulinha atolado até o pescoço nessa questão de lobby, usando essa amiga, né? Ou essa amiga usando ele, para ter livre acesso aí ao governo federal. Só para você ter uma ideia, Faria Júnior. Só em uma minuta de contrato que ela enviou, a amiga do Lulinha, enviou aqui para o assessor especial do Lula, ou seja, do gabinete do Lula para o restante do mundo, Faria, só tinha uma pessoa, ele. Era ele quem atendia ligações do Lula, ele que fazia ligações do Lula. Era ele que era o braço direito do Lula. Esse cara, Faria Júnior, ele recebeu joias também dessa lobista, tá certo? Para poder facilitar a entrada dessa empresa de canabidiol, que é nada mais do que uma parte, né? Uma substância da maconha, que é muito utilizado, inclusive muitas pessoas entram na justiça para poder ter acesso a esse remédio. E aí a tática era o Ministério da Saúde fazer a compra desse material, Faria Júnior, e logicamente a empresa furar a fila através do lobby e conseguir fazer essa transação de 626 milhões de reais. Pese a matéria tá lá falando mil, é porque é a abreviação de milhões, mas na verdade o valor dessa minuta de contrato que eles queriam fechar com o governo federal através de lobby, o que é crime, lobby é crime, Ou seja, é você querer furar a fila, tá certo? Para vender o que é que seja, ou usar sua interferência. No caso aqui, o Lulinha, por ser filho do Lula, ele tinha acesso a tudo no governo. Ele tem acesso e continua tendo acesso. Então, ele, tá certo? Foi usado por essa lobista e parece que recebeu um bom dinheiro, porque o careca do INSS, lá naquela investigação, né? Apontou aquela investigação, no caso da CPI, apontou lá na CPI do INSS que ele recebia 300 mil de mesada por mês. E aí a Polícia Federal está fechando o cerco, já tem aí todas as conversas e o Lulinha está atolado até o pescoço. Pô, só para você ter uma ideia como isso está pesando tanto na cabeça do Lula, o Lula, Faria Júnior, ontem teve inclusive... foi tomado posse um ministro lá, de um importante tribunal aqui do nosso país, e o Lula não foi. Sabe onde é que o Lula estava, Faria Júnior? Reunido com os advogados de Lulinha, lá no Palácio, e uma reunião fora da agenda. Só para você ter uma ideia como o negócio está pegando, o Lula pai reunido com os advogados do filho Lulinha, para tratar dessa questão. E aí foi aconselhado ao presidente Lula a mudar o discurso e dizer que quer urgência no depoimento do Lulinha. Entendeu, Faria Júnior? E agora, para acabar de lascar, a PGR, tá certo? A mesma PGR que no tempo de Bolsonaro, que não tinha foro privilegiado, foi a favor de que o Supremo julgasse no Supremo, tá certo? Essa mesma PGR está atendendo um pedido da defesa de Lulinha para mandar para a primeira instância os inquéritos, que são três. André Mendonça está com dois, Flávio Dino está com um. Mandar esses inquéritos para a primeira instância. A mesma PGR, só para você ter uma ideia como o negócio está contaminado lá em Brasília, a mesma PGR, tá certo, que o Bolsonaro não era mais nada, ou seja, ele não tinha mais foro, foi a favor de que ele fosse julgado no Supremo. Essa mesma PGR está dizendo que o Lulinha precisa ser julgado lá da primeira instância, porque ele não tem foro privilegiado. Dá para entender a justiça brasileira, Faria Júnior, como o negócio está desmantelado? E aí o Lula está temendo que, com, né, as proximidades da eleição, isso possa pesar, como já está pesando negativamente, na sua campanha. Hoje mesmo eu vi um vídeo do Flávio, né, metendo a ripa lá no Lula e no filho dele, né, com relação a essa questão aí do lobby que a Polícia Federal, quem está acusando o Lulinha, tá certo, de praticar esse lobby dentro do governo federal. Como o lobby é na esfera federal, quem deve investigar a Polícia Federal, quem deve também julgar é o Supremo Tribunal Federal. Mas mesmo assim, já tentaram aquela manobra, né, para desmembrar o mesmo processo entre diversos ministros, porque se você for ver os ministros que tem na Suprema Corte, só tem dois que não faz parte da ala do governo. Ala do governo, porque lá se tornou uma coisa assim fantástica o Supremo Tribunal Federal. E aí tentaram fazer a manobra para dividir, fragmentar o mesmo processo. E aí, na hora, Faria Júnior, do sorteio, caiu dois com o próprio André Mendonça, que era para ser o diblado, tá certo, pela Polícia Federal. E um caiu com o Dino. E agora a manobra do governo Lula é tirar, tá certo, o processo do Lulinha, filho do Lula velho, da esfera superior, que é o Supremo Tribunal Federal, e mandar lá para a primeira instância. E a PGR, tá certo? A PGR, que é a Procuradoria Geral da República, tá certo? Tá pedindo que seja realmente mandada. A mesma PGR que, quando foi pedido por Bolsonaro para ser mandado para a primeira instância, disse que não, ele deveria ser julgado lá pela Suprema Corte. O Brasil tá precisando realmente ser passado a limpo. E o Lulinha tá atolado até o pescoço nesse caso do INSS e também no caso do lobismo lá no governo federal. Mas ainda tem gente, Maria Júnior, que diz que não, que é perseguição ao Lulinha, porque o Lulinha é pobre, não tem nove dedos como o pai dele, mas é pobre. Pobre, pobre, pobre de mavé, mavé descer. Agora mesmo, nessa semana, né, todos os telejornais apontaram lá o pobre, filho do Lula, tá certo? Porque ele tem uma empresa, ele tá fora do país, uma empresa que só o aluguel do ponto onde ele tá, Maria Júnior, é o valor de 150 mil mensais. Dá para entender a história do Brasil?
1: Acreditar que o Lulinha é pobre, Claudino, é a mesma coisa do que acreditar que ainda tem 60% do eleitorado cearense que não sabe que o Elmano é o candidato do Lula.
0: É verdade.
1: É a mesma coisa.
0: É a mesma,
1: né?
0: Coisa, é a mesma coisa. Mas ainda tem a turma aí do outro lado, Faria Júnior, né? Que parece que os neurônios não funcionam muito bem, acabam acreditando nessa tese. Claudino, você acredita na coisa dessa?
1: Acredito sim que tem gente que acredita nessa tese. Claudino, e hoje falta exatamente 45 dias para as eleições, ou seja, para o eleitorado ir até a urna e votar.
0: É verdade, sim senhor. E hoje também se encerra o prazo para quem quer votar em trânsito. Só tem até hoje. Se você está fora do seu domicílio e quer votar no chamado voto em trânsito, Maria Júnior, aí você tem que procurar, tá certo, a Justiça Eleitoral para fazer essa tramitação.
1: A turma caça todo jeito do cidadão ir lá votar, né?
0: Exato, exato.
1: Todo jeito.
0: Democracia, democracia.
1: Ou seja,
0: é
1: quem tá fora do seu município, né?
0: Exato.
1: Fora do seu estado e tal,
0: exato.
1: Pode procurar
0: aqui
1: a Justiça.
0: No estado, se você tiver, você for fazer isso, aonde você tiver, você vota em todo mundo. Agora, se você tiver fora do estado do Ceará, aí você só pode votar para presidente. Você entendeu a jogada aí?
1: Tô entendendo.
0: Porque as justiças estaduais são unificadas, né? No sentido de municípios. Então, se você estiver fora do Parambu e for votar, você pode votar em todo mundo. De presidente da República...
1: Dentro do estado.
0: Dentro do,
1: né,
0: estado. Aí, se
1: agora
0: você estiver fora do estado do Ceará, estado, aí você só aí pode votar para presidente.
1: Procura regularizar essa situação junto à Justiça Eleitoral.
0: Isso tem hoje, só tem até hoje.
1: Do município onde você estiver e exercer o seu voto.
0: Ou então via aplicativo
1: na
0: também
1: esfera,
0: dá certo.
1: Na esfera federal, né?
0: É.
1: Para presidente.
0: Repete.
1: É isso? Eu digo, para quem está em outros estados, vai fazer o quê? Vai regularizar essa situação para poder votar o voto em trânsito.
0: Uhum.
1: E
0: só
1: o
0: pode
1: voto
0: votar para presidente.
1: Só para presidente, na esfera federal, né?
0: Se você estiver fora, por exemplo, aqui do seu domicílio, que é Parambu, onde você estiver aqui no estado do Ceará, você pode votar, tá certo? Em trânsito em todos os candidatos.
1: Exatamente. Eu tenho certeza que tem gente correndo contra o tempo para poder, dia 4, poder votar onde estiver, né? Porque o pessoal gosta mesmo é de votar, viu, Cláudio? Eu não sei se escolhe a melhor opção, mas que acha bom votar o cidadão brasileiro.
0: Vai treinando, um dia aprende, né, Farias?
1: 13 horas, espero que não seja tarde. 13 horas 36 minutos, Jornal da Vale, muitas informações aqui no seu programa do meio-dia. Nós trouxemos pesquisa agora há pouco do estado para governo. A mesma pesquisa Real Time Big Data está apontando aqui Cid Gomes na liderança com 27%, Capitão Wagner e Luiziane têm 21%. Cada na corrida ao Senado. Claudio, nós falamos em outros programas anteriores em relação a fundo partidário, né? E o fundo eleitoral destinado às mulheres, ou seja, as candidaturas femininas, chega pelo menos a 1,4 bilhão de reais. Mas o TSE está de olho nas fraudes, a cota de gênero. Né?
0: É
1: dinheiro demais, rapaz. É muito dinheiro.
0: O que é isso? É muito dinheiro e é pouco, viu, Farias Júnior? Porque você não sabe o montante que um candidato a deputado estadual ou federal precisa investir para poder ser eleito. Talvez seja esse aí, valor todinho aí, só para um. Né? E para nós aqui é muito dinheiro. Mas quando você vai fragmentar isso aí, para as campanhas caríssimas que são, é uma merreca. É uma merreca mesmo. A merreca, Claudina, sim, estou falando no termo de estrutura de campanha. Né? Um deputado federal hoje, Parei Júnior, ele não chega lá por menos de 50 milhões. Chega nada. Chega não. Um deputado estadual talvez 25, 26 milhões. Ele tem que investir. Tá certo? Então, se você botar o tanto de candidato que tem com um valor aproximado para você ter uma eleição garantida, tá certo? Mas para que essa rouba de dinheiro, Claudino? Para comprar voto? Não, não é para comprar voto, não. Estrutura de campanha. É, santinho, é, combustível, é, enfim, é, marketing, advogado e o diabo a sete, Fari Júnior. Tem que ter muito dinheiro. É, hoje em dia ninguém compra mais voto. Mas a tecnologia, ninguém compra mais voto, não. Conquista, Fari Júnior. Conquista o voto do eleitor.
1: Voltou a democracia, foi?
0: É, estamos vivendo num país democrático.
1: Nós estamos num país democrático de direita e...
0: De direito,
1: é. E soberania.
0: É soberania, ai, a boca da turma da esquerda. É soberania e regime.
1: Pronto,
0: democrático,
1: agora, pois no dia que eu tiver certeza de que a democracia ela voltou a existir no nosso país e não se compra mais votos, só se conquista, aí é a hora que eu vou me candidatar. Aí eu vou me candidatar.
0: É porque ele ficava barato a campanha, né?
1: É porque se realmente a cidadania, né, voltar realmente a existir,
0: a soberania,
1: a conquista ao voto, aí é a hora de eu, você, se candidatar, né?
0: O simples mortal liso, né?
1: É, porque nós não tem dinheiro.
0: Liso é em casa, né, Fari Júnior?
1: Aí o fundo partidário não chega até a nós, né?
0: Não tem como
1: fazer campanha.
0: Então... E a Justiça Eleitoral, quando diz que está de olho, Fari Júnior, porque bota as mulheres para ser candidatas, mas só de fachada, né?
1: Exatamente.
0: E aí ela não tira voto e esse dinheiro vai para outro candidato, para um homem, geralmente, né?
1: E o TSE está de olho, né?
0: Exatamente.
1: Está de olho nisso. Exatamente. 13 horas e 40 minutos. 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
0: Boa tarde, Claudino Salles. Boa tarde para você, boa tarde para o Faria. Só sei que eu não recebi nem 5 centavos e fui porque fui convidada. É sua amiga Lúcia que está dizendo. Ela foi candidata, Farejo, naquele tempo e não recebeu nada.
1: Nossa amiga Lúcia, né? Que é moradora ali da Joana Angélica. É, realmente ela foi candidata mesmo, né, Claudina? Aquilo que você falou. Tem um fundo partidário para a turma do sexo feminino, mas muitas das vezes o dinheiro não chega, né? Não chega até essas candidatas. É o caso da nossa amiga Lúcia. Um abraço para ela, sempre nos ouvindo ali na rua Joana Angélica. 13 horas e 42 minutos. Vamos já com as informações da área policial, Claudino. Olha, um homem aqui no município de Parambu, ele teve o estômago perfurado após ser atingido por uma chifrada de vaca. Perigoso, viu, Claudino? Quem lida com o campo, quem lida na agricultura, quem lida na pecuária, é muito perigoso. Olha só o que aconteceu com esse cidadão. A informação é que o agricultor Antônio Gonçalves Lima, de 58 anos, ele residente ali no bairro Juazeiro, em Parambu, ele foi vítima de um grave acidente envolvendo o animal na manhã desta quinta-feira, dia 20, hoje. De acordo com as informações apuradas, Antônio foi atingido por uma chifrada de uma vaca, sofrendo uma perfuração no lado direito do abdômen. A lesão teria atingido o estômago, exigindo atendimento médico de urgência. A vítima foi socorrida e encaminhada ao Hospital Dr. Cícero Feira Filho, em Parambu, onde recebeu os primeiros atendimentos. Em razão da gravidade dos ferimentos, o agricultor foi transferido para outra unidade hospitalar, onde passará por avaliação especializada e continuará recebendo tratamento médico. O estado de saúde do agricultor não foi informado. Informação de que esse cidadão, ele reside ali no bairro Juazeiro, aqui em Parambu, seu Antônio Gonçalves Lima, de 58 anos de idade.
0: A informação complementar também, Pari Júnior, dá de conta de que ele estava tangendo os animais, né? E essa vaca, ela se rebelou e acabou atingindo aí o cidadão com uma chifrada do lado direito do seu abdômen, sendo preciso a transferência do cidadão. É bicho pesado, né, Pari Júnior? Um boi? Uma vaca?
1: Exatamente.
0: E se ela der uma cabeçada ali e as pontas estiver meia fina, entra mesmo, né, Farias?
1: Todo animal, Claudine, é perigoso lidar com o animal, né? Precisa a gente ter muito cuidado, né? Muita sabedoria para lidar com os animais, porque o animal é animal, né? Às vezes você confia tanto. Você tem um animal como dócil, um animal manso, e às vezes acaba cometendo, né? Um vacilo qualquer, acontece um acidente como esse, né? Se levar uma chifrada, capaz desse cidadão ter vindo a óbito, né, Claudino? Segundo a informação, ele teve o estômago perfurado.
0: Se fosse na caixa torácica,
1: exatamente,
0: né,
1: poderia ter levado esse cidadão a óbito. E eu sempre costumo dizer, a gente que nasceu de família da agricultura, Claudino, desde criança que a gente vê como é que lida com o campo, com os animais, é perigoso. Onde é? Se lidar com ovelha, por exemplo, o carneiro, né, do rebanho, dificilmente com o passar do tempo, ele pode trazer comportamento estranho, ou seja, ele quer dar amarrada no dono.
0: Aí o cabra tem que fazer o churrasco.
1: Tem que
0: abreviar o churrasco.
1: Se desfazer. Pronto, um exemplo. Tivemos a morte daquela senhora no Rio de Jucás, né? Segundo a informação, ela foi atingida pelo bode do rebanho. Eu tenho quase certeza absoluta que aquele animal, ele já tinha demonstrado comportamento estranho em outras ocasiões, né? E talvez ela não se desfez daquele animal e acabou vitimando ela. Então, é assim, foi com ela, pode ser comigo, pode ser com você. Por mais manso que o animal seja, nós não devemos confiar, né?
0: Porque... principalmente com o bicho de chifre.
1: Exatamente, qualquer momento o bicho pode trazer um comportamento estranho e levar a gente até a óbito, né, Claudinho? Então, desejamos aqui uma boa recuperação para esse cidadão lá de Juazeiro que teve o seu estômago perfurado, segundo a informação, pela chifrada dessa vaca.
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1: 13 horas, agora 52 minutos, aqui na cidade de Parambu. Estamos em uma tarde de quinta-feira, 20º dia do 8º mês do ano, né? Agosto está chegando para o final, vem aí setembro. Há quem diga que setembro é o mês mais quente do ano e o grosso já está dentro faz é tempo, né? São 13h53, vamos agora dar um giro nas informações da área policial do programa de hoje.

0: 13h54. Olha a informação da área policial. Homem morto e outro fica ferido durante ataque a tiros em borracharia na 3 de maio. O crime ocorreu enquanto vítimas eram atendidas para troca de um pneu furado em Fortaleza. Um homem de 38 anos foi morto, outro ficou gravemente ferido após um ataque a tiros na Avenida 13 de Maio, no bairro de Fátima, na manhã desta quinta-feira 20. Segundo a apuração, as vítimas trafegavam pela via em um veículo de passeio quando pararam em uma borracharia em frente à 23º Batalhão de Caçadores para troca de um pneu furado. Enquanto eram atendidos no estabelecimento, um homem em uma motocicleta passou pelo local, atirou diversas vezes contra os ocupantes do veículo. Populares acionaram o serviço de atendimento móvel de urgência, o SAMU, que socorreu uma das vítimas que estava grave para o Instituto Dr. José Frota e JF no centro. Outro homem teria sido baleado na cabeça e no tórax, não resistiu aos ferimentos, morrendo ainda no local. Ele tinha passagem por corrupção ativa, ameaça, injúria e desacato. Segundo a Secretaria de Segurança Pública e Defesa Social, a identidade das duas vítimas não foram reveladas. Uma equipe da perícia forense do estado do Ceará, PEFOS, esteve no local, recolheu índice de que auxiliarão nas investigações conduzidas pela 10ª Delegacia do Departamento de Homicídios e Proteção à Pessoa. Olha, moto com sinais de adulteração foi apreendida lá no município de Independência. Mais informações da área policial, tem mais. Olha, a informação também que teve prisão por porte ilegal de arma, ameaças lá em Catarina. Essa informação no noticiário regional. Mais informações da área policial vamos trazer aqui no programa. Homem encontrado sem vida em frente à residência lá na cidade de Itauá. Vamos aqui com essa notícia. O homem foi encontrado sem vida por volta das 2h40 da madrugada desta quinta, 20, em frente à sua residência, no loteamento Curiú, às margens da CE176, saída de Itauá para Arneiroz. A vítima, identificada como Rodrigo Pereira Fernandes, de 32 anos, filho de Antônia Elza Pereira Fernandes e José Fernandes Filho. Ele morava no local com a mãe, a esposa e 3 filhos menores. Após o acionamento das autoridades, uma equipe do núcleo da perícia forense de Itauá esteve no local para os procedimentos cabíveis. O corpo foi recolhido e encaminhado para o exame de necrópsia, que deverá apontar a causa da morte. Olha, mais informações. Réu condenado a 22 anos de prisão em sessão do júri lá no município de Itauá. Itauá vai ganhar uma unidade VaptVupt, né? A gente traz essa informação. Itauá, capital dos Iamuns, assim como a gente chama, vai ganhar uma unidade VaptVupt. Essa é a informação. Amanhã a gente explora ela aqui no programa. Porque um vigia, ele morre em acidente lá em Novo Oriente. Informação de um acidente fatal que aconteceu no início da tarde de hoje, lá no município de Novo Oriente. O sinistro ocorreu por volta do meio-dia e 15, no conjunto Padre Juviniano, em frente à Areninha. A vítima, identificada pelo nome de Titico, que residia próximo ao local e trabalhava como vigia da Areninha. Segundo informações, ele conduziu uma motocicleta quando perdeu o controle e acabou colidindo contra um poste. Titico usava capacete no momento do acidente, mas o equipamento acabou quebrando com impacto. Ele não resistiu aos ferimentos e morreu no local. Uma equipe da Polícia Militar esteve na ocorrência, realizou os procedimentos necessários. O corpo da vítima deverá ser encaminhado ao núcleo da perícia forense de Crateús, onde será submetido ao exame de necrópsia. Esse acidente lá em Novo Oriente, aconteceu agora, por volta do 12h15, vitimando aí esse vigia da areninha lá daquele município, identificado como Titico, né? Infelizmente acabou morrendo, colidindo sua motocicleta com um poste, segundo a informação. 13h59, foram essas as informações do noticiário local e regional dentro do plantão policial.
1: Muito bem, vamos concluir o nosso programa por hoje, parabenizando todos aqueles que estão aniversariando no dia de hoje, Faria Júnior.
2: Feliz aniversário, parabéns pra você.
0: Valdino, muita gente boa hoje de nova idade. Vamos abraçar aqui a Vaninha, ela está aniversariando hoje. Antônio Pereira lá no Tamboril, José Leandro na Beleza, parabéns aqui para a Dona Corrinha, esposa do seu Flor, a Ana Célia nos Carás, a Silviana na Serra do Meio, Talita na Serra dos Lopes e Maria Eduarda no Alto Bela Vista. E hoje também, Claudino, quem está aniversariando, deixa eu mandar aqui um abraço carinhoso para ele, nosso ouvinte, cadeira cativa, uma pessoa que sempre acompanha o nosso trabalho de perto, admira a forma da gente fazer o rádio, né? E ele está sempre ouvindo o programa. Essa pessoa que a gente está falando, né? É o seu Antônio Pires, lá no Malaquias. Antônio Pires, seu primo, meu amigo, e que Deus abençoe ricamente a vida do seu Antônio Pires. Eu não sei exatamente a idade do seu Antônio Pires, mas já viveu muitos janeiros.
1: Uns 30 e poucos, né?
0: E a gente deseja para ele, Claudino, muitos anos de vida, vida com qualidade. Que Deus permita que ele possa viver ainda muitos anos, acompanhando o nosso trabalho e, como sempre, sendo essa pessoa que ele é. Pessoa muito atenciosa a gente, né? E a gente fica muito feliz. Seu Antônio Pires, Claudino, que sempre foi nosso vizinho ali, o padre do meu pai, sempre se deu muito bem com a minha família e a gente tem um carinho muito grande por ele. Outro dia ele dizia: rapaz, eu quero que você saiba que não só você, mas todos seus irmãos, a sua mãe, a comadre Tereza, que o mesmo carinho que eu tinha quando seu pai vivia aqui no nosso meio, continua da mesma forma por vocês, né? E a gente fica muito feliz por isso, viu, Sotonho? E saiba que a gente também tem um carinho muito especial e um respeito muito grande pela pessoa do senhor. Então, parabéns, que Deus continue abençoando ricamente.
1: Muito bem, parabéns para todos aqueles que estão aniversariando. A gente vai ficando por aqui. Amanhã a gente volta, se Deus quiser, com mais um programa informativo. Um abraço a todos e até lá.
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1: 14h01 em Parambu.
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Muito boa tarde, Parambu. Muito boa tarde para você, ligado na Vale. Agora 14 horas 11 minutos. Estou por aqui, estou chegando. A partir de agora, muita música aqui no seu rádio.

Rádio Mania, programa da tarde, começando agora, hoje, quinta-feira, dia 20 de agosto, ano 2026. Eu sou Faria Júnior. Olá, você, tudo bem? Muito obrigado pela sua companhia, sua audiência. Vamos juntos até 4 horas, uma música atrás da outra para você ouvir no trabalho, em casa, na rua. Onde você estiver, o nosso muito obrigado, muito boa tarde. Prazer ter você na nossa sintonia, tá bom? O nosso telefone é 88996647666. É o telefone para você ligar, você participar, mandar música para quem você quiser, pedir seu alô, mandar seu alô. É, e conferir comigo aqui nas ondas do rádio. Afinal, o programa Rádio Mania é feito com a sua participação. 15 horas, meia hora de música. Daqui a pouquinho tem um registro do seu aniversário também aqui do programa, né? Você que tá no interior, na cidade, tá onde? Tá pá, enfrentando esse solzão aonde? Tá trabalhando? Tá me ouvindo? Que bom, tá no escritório, tá no consultório, tá no ponto da Topic, tá no ponto táxi, tá na sorveteria, no ponto do açaí, tá no mercantil, tá no supermercado, tá onde? Dona de casa, tá na sala, na cozinha, no quarto, na varanda, tá curtindo a Vale, que bom, hein? Muito obrigado pela sua companhia, porque o programa começa agora e começa desse jeito, ó. Eduardo Costa, 2:13, imagina eu, vamos ouvir, sucesso na programação da Mais Ouvida.

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0: Vamos que vamos, agora 14 mais 26, 2 horas 26 minutos. Tocamos aí Maiara e Maraíza, Quem Sente Saudade Sou Eu. Teve também Rio de Dinheiro, Antônio com Natanzinho Lima. Júlio Viana, Parece, aliás, Pare Esse Avião. E lá no começo, Imagina Eu com Eduardo Costa. Programa da tarde com você, muita música, queria descontração. Vamos no Gils até 4 horas, uma música melhor do que a outra. Você que está aí na região serrana me ouvindo, você que está em todo o nosso sertão central, em Inhamuso, em Inhamuso inteiro, onde o nosso sinal chega via rádio, via aplicativo, o nosso muito obrigado pela sua audiência. É você e eu, você daí, eu daqui, a melhor música tocando na sua estação 87,9. Por falar em região serrana, deixa eu mandar boa tarde ali pro Cid Farias, todo o pessoal que tá lá na farinhada do Velho Nó, meu mano Velho Nó, abraço para ele, dona Bia, todos os demais que estão aí, minha mãe, dona Tereza, e todos que estão aí, ouvindo o programa, meu muito boa tarde. Programa dedicado para vocês aí, tá? Valeu mesmo aí pela audiência aqui nas ondas do rádio. Farinhada é coisa boa. Todo mundo focado aí nas suas atividades, radinho sintonizado e ouvindo o melhor do sucesso. Olha, aniversariando hoje está ela, Vânia, na Paraíba. Alô, Vânia, que Deus continue abençoando você ricamente, com saúde, com muita paz, vida com qualidade. Que Deus lhe abençoe hoje e sempre. Hoje é o seu aniversário, quem está parabenizando você é sua tia Luizita Cota, lá nos Merejos. A Vânia, que é filha da Wanda. A Wanda está no bairro Vila Nova, sem dúvida, muito feliz também, tá, Vânia? Pelo seu aniversário hoje. As palavras, resumindo, é que você possa continuar sendo essa pessoa que você é, tá? Cheia de vida, e que Deus continue abençoando você ricamente. São os votos aí da sua tia Luizita Cota, lá nos Merejos, tá? Inclusive ela pede Mãe do Amado Batista e eu toco daqui a pouquinho. Um oferecimento pra você, tá, Vânia, aí na Paraíba, curtindo o programa da tarde, feliz demais por hoje estar aniversariando, né? Coisa boa, recebemos parabéns também da tia Isabel, toda a família, todo mundo muito feliz pelo seu aniversário, tá, Vânia? Saúde e paz pra você.
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0: 14h29, segue na Vale, segue da melhor, porque a música não para. Pediu e a gente toca. Mãe Amado Batista.

0: Tu é bom, viu, velho?
1: Tamo junto, gato.
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0: Vargas Júnior.
1: Tá aí o novo sucesso do Embaixador, a música Bala Alojada. 2h40 aqui na cidade, todo mundo ouvindo Vale FM. Pericles, a música Graveto. Pagode do Pericão 2. Guilherme Dantas e Udi, Tô Nem Vendo, projeto Tô Nem Vendo, a música Trauma. Guilherme Dantas e Udi. Que música essa, hein? Pra você pedir na programação da Mais Ouvida, vai lá no YouTube, acompanha lá. É, Guilherme Dantas, Tô Nem Vendo. Participação de Udi. Tem várias músicas lá com a participação dele, tá? Vai lá no YouTube. Amado Batista, mãe, todo mundo ligado, seguindo o programa 14 mais 41 agora.

0: 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Olha, aniversariando hoje...
1: Fala pra mim, bebê!
0: Seu Antônio Pires, lá no Malaquias, ele tá hoje de nova idade, recebendo os parabéns de toda a família, especialmente aí... dos filhos, né? Francilene, Dica, Codinho, Marcos, Luzier, também recebendo os parabéns aí, dos netos, todo mundo feliz demais aí pelo aniversário do seu Antônio Pires. Hoje ele tá completando 84 anos de idade, né? Então, o seu Antônio Pires em Malaquias, o nosso abraço, felicidade pro senhor, sabendo que hoje é seu aniversário. 84 anos de idade, né? Teve bolo, teve parabéns. Que bom, hein? Que bom, seu Antônio. 84 anos, mas ainda tá uma pessoa bem lustra, ainda, digamos, forte, né? Tem muita coragem ainda, né, seu Antônio? Deus continue abençoando a vida do senhor, tá? É ouvinte da Vale, sempre, sempre nos ouvindo. E a gente abraça ele com muito carinho. Seu Antônio é uma pessoa que... só não fez ver a gente nascer, mas a partir do nascimento ele já acompanhou nossa trajetória de vida ali no Malaquias. Ele muito amigo da minha família, compadre dos meus pais, e ele sempre tem demonstrado esse carinho pela a nossa pessoa, não só por mim, mas por toda a minha família, pela minha mãe. Isso é importante, né, seu Antônio? Outro dia eu achei interessante, ele chegou para mim e disse: Farias, o carinho que eu sempre tive por vocês, na presença do seu pai, quando ele esteve aqui no nosso meio, continua ainda hoje, mesmo com a ausência dele, viu? O carinho, ele é para sempre, o respeito, a admiração que eu tenho a vocês. Isso é muito importante, isso é muito bom. Isso nos deixa muito, muito honrado, muito orgulhosos por isso, viu, seu Antônio? Então saiba que nós também, como amigos... vizinhos aí por muito tempo, também temos uma grande admiração pela pessoa do senhor, tá bom? Que Deus continue lhe abençoando ricamente, tá? E eu sempre que posso, o tempo permite, eu passo ali para falar com ele, tomar um café, tomar uma água, ouvir histórias do passado, histórias, né? Histórias que realmente recordam o passado, histórias que a gente tira lição de vida também. Então, seu Tony, parabéns. E ele gosta de uma música aqui do Zeca Pagodinho. Ele gostava de ouvir muito com a sua esposa, saudosa, dona pequena, né? E hoje não tá mais no nosso meio, mas ele sempre pedia essa música. Deixa a vida me levar com Zeca Pagodinho. E a gente toca agora aí para o seu Antônio que tá de novidade hoje lá no Malaquias. 14h46. Deixa a vida nos levar, né, seu Antônio? Um abraço. Feliz aniversário pro senhor.

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1: Hora certa, 15 horas, 2 minutos.
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5: Seguindo com o nosso programa, 3:06, 3:06, você curtiu Roberto Carlos, Mulher Pequena, essa também foi pro Santão Pires, lá no Malaquias, né? Ele pediu, essa foi ele que pediu mesmo, Mulher Pequena do Roberto Carlos, mandou aí para todos os amigos, amigas, toda a família, feliz demais por hoje, Deus está concedendo mais um ano de vida para ele. Ele disse que essa música lembra muito a amada, saudosa esposa dele, a Dona Pequena, né? Diz que ela gostava muito dessa música do Roberto Carlos, Mulher Pequena. E nós tocamos aí, exclusiva, para seu Antônio Pires, o aniversariante de hoje. Programa todo dedicado para ele. Ele gosta de ouvir música, né? Tá lá com o rádio ligado, nas alturas. O aniversariante de hoje. Programa todo dedicado para ele. Ele gosta de ouvir música, né? Tá lá com o rádio ligado, nas alturas, ouvindo.

Santos, Quiterianópolis, vizinho aqui da gente, para essa região sul. Temos Arneiroz, Aiuaba, são cidades que fazem fronteira com a gente, né? E a gente manda aquele abraço, desejando aí uma tarde maravilhosa. Segue comigo, 3:07, meia hora de música. Eu vou trazer na primeira da meia hora de sucesso, música para você ouvir com eles, Guilherme Dantas e Yudi. A música Toque Carinhoso, do novo projeto do Guilherme. Tô nem vendo, hein? Vai conferir já já na programação. Vamos que vamos, 3:08 aqui na melhor.

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2: Tá gravando? Escuta essa letra aqui, ó. 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

E sucesso pra você com Leonardo Zuari Bebê, agora 3h38, meia hora de música. Retrovisor do Gustavo Lima, Thiago Viana, Deus Mudou Minha Sorte. Tocamos Heitor Santos, Noite Fracassada, Priscila Senna, Online, Guilulinha, Coração Acelera, Luísa Sonja de Ilcio, Assina de Ofélia, Júlio Nascimento, Dalziza. No dia em que eu saí de casa com Marília Mendonça, e no começo teve Toque Carinhoso com Guilherme Dantas e Iude, 15h39, tá na Vale, que bom ter você na nossa sintonia. Internautas me ouvindo pelo aplicativo Radiosnet ou pelo site oficial da rádio, www.fmvaleparambu.com.br. Mandar aquele boa tarde lá pro sítio Farias mais uma vez, a galera lá na farinhada do Velho Nó, né? Todo mundo aí ligado, bom trabalho para vocês. Muito obrigado aí pela sintonia aqui no Som da Melhor. 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Vanda, no bairro Vila Nova, parabéns mais uma vez para Vânia. Vânia, na Paraíba. Ela que é filha da Vanda, ali no bairro Vila Nova, né? Hoje, nova idade, Vânia. Saúde e paz para você. Muitos anos de vida. Tá bom, querida? Tudo de bom pra você. Vamos que vamos, tem música. Saudade do Caralho com Mari Fernandes e

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Esse é pedido, né? Só pra gente relaxar.

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1: Tá aí, sucesso com Zezé de Camargo e Luciano, a música Pedras, 15h57. Tocamos Chão de Giz com Canidé, a música da Mari com Grilo, Natanzinho Lima, Saudade do Caralho. Todo mundo ligado comigo, muito obrigado a todos pelo carinho, a sintonia. Meu mano Nildo tá lá em São Paulo, né? Tá curtindo a gente lá no Som do Carro, tá na lida, na labuta, né, Nildão? E ouvindo pelo aplicativo Radiosnet, muito boa tarde. Segundo ele, lá começou a esquentar em São Paulo, imagina por aqui. Tá daquele jeito, viu, Nildo? Começando o calorão, tempo quente, à noite, mais ou menos o clima. Hoje mesmo pela manhã tava um frio bom, um frio gostoso mesmo hoje pela manhã, amanhecer do dia, 5 da manhã, por exemplo. Mas agora durante o dia, aquele calorão, céu limpo, sol quente, tá daquele jeito. E a informação e noticiário trazendo informação de que a tendência é esquentar mais aqui pro Nordeste, aqui pro estado do Ceará, enfim. E a gente não tem o que fazer, é só se preparar para curtir esse tempo quente, esse calorão, esse solzão. Tentar se evitar também, né? Porque traz problemas para a saúde do ser humano. Somente quem tem problema de pele, aquela coisa toda, né? Os raios solares traz problemas de saúde para gente. Sem falar nos animais, enfim. Rapaz, é complicado. Mas sempre, sempre agradecendo a Deus por tudo, né? Pelo sol, pelo calor, frio, vento. Em tudo nós temos que dar graças a Deus. Mas tá quente por aqui, viu, Nildão? Um abraço para você, bom trabalho. Deus continue abençoando sua vida aí no estado de São Paulo, né? Você que tem família fora também, tem gente curtindo a gente nesse momento. Na sequência, muito forró. Na programação do programa Rochando Forró com o Lindão das Tapiocas. Eu volto no comando do programa Rádio Mania amanhã, depois do Jornal da Vale. Boa tarde pro Nildinho, na Serra dos Cariás, me ouvindo, né, Nildinho? Continua com a gente, que bom, valeu pelo carinho. Seu Antônio Pires, no Malaquias, e novidade de hoje, né? Programação de hoje toda voltada para ele. Parabéns, viu, seu Antônio Pires? Saúde e paz. Eu volto amanhã, depois do Jornal da Vale. Até lá.

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1: Pontualmente em Parambu, 16 horas.
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0: Vamos que vamos, 4:03. Boa tarde, meus senhores, minhas senhoras, de volta. Tô de volta na programação, agora no programa Rochando Forró. Até 5:30 hoje, nessa quinta-feira, 20 de agosto, ano 2026. Tardinha quente, menina, aqui no Parambu. Mais bom pra você se ligar no rádio, curtir o melhor do forró a partir de agora.
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0: Por enquanto você tira as cadeiras para um lado, os tabuletos para outro, vou abraçando você, onde quer que esteja, na cidade, no trabalho, em casa, na rua, no carro, hein? Tá me ouvindo? Tá bom demais, né? Obrigado pela sua audiência, sua sintonia, só forró a partir de agora, até 5:30, um forrozinho melhor do que o outro para você curtir, aí aonde você estiver, tá bom? Link, participe, peça seu forró, manda para quem você quiser, 88996647666 é o nosso telefone. Adriana tá no Riacho do Juazeiro, tá ligadinha, né, Adriana? Vou já trazer aquele forró bem bom que você gosta, tá bom? Vaqueirinha da Hora, que ela gosta. Deu vontade de ir pro Piauí. Rapaz. Toco já, tá bom, Adriana? Vamos embora, 4:05. Arrochando-nos a partir de agora no melhor forró

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2: Vamos que vamos, hora certa, 4h37. Você curtiu aí, acredita? E na voz de Márcia Felipe, Solange, Wesley Manuvalt, aí, Jonas e Ricardo, Filipão, Tony Guerra, Mari Rena. Rapaz, acredita! Temos que acreditar, né? JV e Vitor Fernandes, Só Me Ama, tocamos Pisadinha do Vaqueiro, é, Indireta. Antes teve Galícia, Na Luz do Teu Olhar, Mário cantou e Canidana, Sabor Vaqueiro, Guilherme Dantas e Yudi, Toque Carinhoso, Vaqueria da Hora, Paulinho Teixeira, aqui no Só Forró, lá no comecinho teve Francis Lopes. 4h38, e dando as tapioca é assim, um forró atrás do outro, tem fuleiragem não, viu? O forró é pra você curtir e dar todo vapor. Aqui da 87,9.
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2: Final de tarde, final de dia, quinta-feira. Hoje é o 20º dia do 8º mês do ano. Já já é setembro. Setembro, mês considerado mais quente do ano, né? Tendência a esquentar mais. Mas tá bom demais, graças a Deus, né? Estamos na luta, estamos na lida. Abraço aí pro seu Tom Pires, lá no Malaquias. Hoje ele tá aniversariando. Tenho certeza que tá aí com o rádio ligado. Vou trazer já já um vaneirão bem bom aí pro seu Antônio Pires, né? Tá lá curtindo, feliz demais, porque completou 84 anos de idade, né? Muitos janeiros vividos, de muita luta, é, mas também de muitos momentos difíceis, né, seu Antônio? Mas Deus é maravilhoso e abençoando cada dia mais a vida do senhor. Aquele abraço, parabéns. Lá no Sarandi, é, João Farias, Dona Noêmia. Alô, seu João, Dona Noêmia, um forte abraço. Abraço também pro Santo, Ana Maria. É, Ana Júlia, filhinha lá do casal, meu amigo, gente muito boa. Ontem eu tive a oportunidade de visitar, ontem à noitinha, seu Chico Caboclo, lá no Trevo, ele, a sua esposa, Dona Francisca, filha de Gá, estive lá com o Pedro, pessoal bom, né, rapaz, gente boa, seu Chico que passou pela cirurgia, tá se recuperando, é meu amigo, uma pessoa que eu tenho grande respeito e muita consideração pela pessoa do seu Chico, gente boa, meu amigo, né, e rogando a Deus, é, uma boa recuperação e saúde pro seu Chico Caboclo lá no Trevo. Ele, Dona Francisco, grande abraço para vocês, viu? Pessoal que tem sempre assim uma atenção voltada pra gente. Fico muito feliz aí com o carinho de vocês, tá bom? E que Deus continue abençoando aí a recuperação do senhor, viu, seu Chico? Meu amigo Tony da Betânia, rapaz. Seu Chico Caboclo é o sogro do meu amigo Antônio da Betânia. Tony da Betânia tá lá na Betânia. Ele, a Risonei, do Carlos Emanuel, Caio Henrique. Mandar um abraço também lá pro Irone. Alô, Irone, aí da Betânia. Pessoal da Serrinha. Alô, Serrinha. Todo mundo ligadinho lá na Serrinha, perto ali da Betânia. Meu amigo Cibito, tá por lá. Alô, Cibito. Abraço também lá pra pessoal ali no João da Costa do Feitosa. Pessoal da Divisão. É, o pessoal que mora ali nas margens da BR-020. O nosso muito boa tarde. É, o pessoal ali do São Gonçalo dos Caetanos, alô você aí do São Vicente, também curtindo a gente, São Vicente Seitosa, é, aquele abraço pra vocês, muito obrigado. É, Washington com a família ali no Machixe, alô Washington, família toda lá me ouvindo, forte abraço, ele, a esposa, a filhinha dele, sempre curtindo o São Paulo, né? 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Manda boa tarde aqui pro Mestre Filho, também o Tiago, turma da Conção. Alô, Delvan Pedreiro, por aí me ouvindo. Naldinho, lá no Rio Grande do Sul, em Porto Alegre também. Tá lá sempre ouvindo o programa. Ele trabalha lá com obras, né? Ele, o pessoal que trabalha lá, ajudante dele, também curtindo o programa. O nosso muito boa tarde. Vamos embora, vamos trazer mais forró. 4h42, forrozão a Rio de Ouro.

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2: É uma febre mesmo, é. 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
3: Guguinha.
2: 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Só bora.

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2: Hora certa em Parambu, 17 horas.
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2: Vamos que vamos, somos nós, por aqui, fazendo sua alegria no programa Rochando Forró. Ives, DJ Ives, não era amor. Terminou, porque não era amor. Iude, só lindo desmantelo. Claudio Juliano, desliza. Calcinha Preta, você não vale nada. Edu Matuto, Zé Cantor, Transfinanceiro. Guilherme Dantas, Iude, tô nem vendo, hein? Projeto tô nem vendo, trauma. A Rio de Ouro lá no comecinho. Deixa eu mandar boa tarde aqui lá pra Ubá, no estado de Minas Gerais. Marcos Leite, o homem das cadeiras, né? Tá lá em Ubá curtindo a gente. Marcos, que é de Parambu. E está lá, ao lado da família, esposa, filhos, trabalhando em casa mesmo, né, Marcão? Trabalhando com cadeiras, rapaz. O homem das cadeiras. Vai arrumar as cadeiras do homem no final do ano ou não vai? Vai, né? Será que o homem vai trazer mesmo? Vamos ver, né? Aí sai caro esse conceito, essas cadeiras. 5:06, Marcão, um abraço pra você, muito obrigado pela sintonia. Aí o Bar Minas Gerais, Giovanni, tá em Uberlândia, Minas Gerais também. Todo pessoal bom que reside aí Uberlândia, Minas Gerais, o nosso abraço. Só de Pouso Alegre, rapaz, tem muita gente boa lá em Pouso Alegre. Só de minha família, né? Os filhos, meus primos, né? Filho da tia Jolina, tio Antônio de Zuca, muitos deles moram lá em Pouso Alegre. Meu amigo Dé do Mostonho, rapaz, lá em Pouso Alegre também, Minas Gerais. Trabalha lá na área de construção civil, também sempre que pode, curte a gente. Que bom, né? Muito obrigado pela audiência. 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

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Abraço para toda a galera que está lá, curtindo, sintonizado com o nosso programa A Arrochando no Forró. Vamos embora, 5 horas e 9 minutinhos. Para você que troca de idade, parabéns, hein? Parabéns, saúde, paz, muitos anos de vida para você que está aí trocando de idade hoje. Vamos trazer um forró de parabéns com Ale no Beat. Ale no Beat, ó cachorro. Aí para o ouvinte que está aniversariando hoje, né? Sou Tony Pires, a Vânia lá na Paraíba. Inclusive minha amiga Wanda do bairro Vila Nova quer ouvir Zé Vaqueiro. Pede Zé Vaqueiro, manda para Talita, manda para Luizita, manda para todos que estão ligados no Só Forró. Logo já já, viu, Wanda? Porque antes eu trago Ala no Beat. Forró Cachorro, parabéns para você que tá de nova idade hoje. Vamos embora.

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2: Sucesso, Mastruz com Leite. Ferreira Filho, Emanuel Gugel. Beijo.

0: tudo bem? 5:28. Pode me torturar com Guilherme Dantas e Galícia. Novo trabalho aí do Guilherme Dantas, a música Pode Me Torturar com a participação da Galícia. Projeto, o nome do projeto, novo projeto aí do Guilherme Dantas é Tô Nem Vendo. Pra quem não sabe, Guilherme Dantas tem a deficiência da visão, ele não enxerga. Desde que nasceu, ele não enxerga. Esse cara é um baita de um artista, é músico, é compositor, é, entendeu? E o cara, ele não enxerga, desde que nasceu que ele não enxerga. E ele gravou um projeto agora, Tô Nem Vendo, o nome do projeto, né? Participação da Galícia, participação também do meu filho Yude, né? Participou com ele em umas 2, 3 músicas do projeto. Tem participação de outros artistas também, né? Então, esse cara é um exemplo de ser humano, viu? Esse Guilherme Dantas. Então, um abraço aí. Ah, Farinha, mas você está dizendo assim só porque teu filho participou com ele no projeto dele? Não, é porque eu acompanho ele na rede social desde o começo da história artística dele. E esse cara é um exemplo de vida, rapaz. O cara não enxerga não, macho. Desde que nasceu, o cara é cego, cego. Toca divinamente bem, canta divinamente bem. Eu quero que tu veja o dia a dia desse cara, né? Então esse é o novo projeto aí do Guilherme Dantas. O nome, Tô Nem Vendo. Participação de alguns artistas, Galícia, Yude, enfim. Bom demais. Júnior Viana, quer acompanhar todos os sucessos desse projeto dele? Vai lá no YouTube, procura lá, Guilherme Dantas, Tô Nem Vendo. Aí você já vai ouvir tudo direitinho lá, bonitinho. Só música boa, viu? Júnior Viana, Raíssa Rodada, Ariel Almeida, Cavalo Alado, Tefó Real, Sem Direção, Bode Conselheiro dos Solteirões e Mano Walter, Zé Vaqueiro, DNA do Mato aí pra Wanda que pediu. Lá no comecinho, parabéns pra você com a Ala Nobit. Eu volto amanhã, se Deus quiser, com muito mais aqui no programa Rochando do Forró. Fiquem todos com Deus. Vem aí, Violas Meu Brasil. Depois tem o Vale Momento Evangélico. Um abraço, até amanhã, se Deus quiser.
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Obrigado, Jesus.

Muito bem, nós estamos começando mais um HDL Podcast. Eu quero agradecer penhoradamente a sua presença aqui comigo para tratarmos um assunto da mais alta importância. Vou falar sobre as quatro fases da família. Quais são elas? Já passou por elas? Em qual delas você está? Pretende chegar à última? O que é que tem que acontecer para chegar lá? Não vai embora não, porque logo depois da vinheta nós estaremos de volta. As quatro fases da família. É exatamente isso que o Salmo 127, 128 vai nos apresentar. E é curioso porque o ideal é que todos nós cheguemos até esta quarta fase da família. Esses dois salmos, o primeiro salmo de Salomão, o segundo não há menção da autoria, retratam exatamente em sequência essas quatro fases. A família é uma instituição divina. A família é a primeira instituição divina. A família é a célula mãe, a célula mater da sociedade. Sem a família não há tecido social. Sem a família não tem igreja, sem a família não tem nação. Então a família precisa merecer nossa mais alta atenção, nosso maior cuidado e o nosso melhor investimento. Quais são essas quatro fases? Em primeiro lugar, veja você comigo, Salmo 127, verso 1 e 2, quando diz assim: se o Senhor não edificar a casa, em vão trabalhos que edificam. Se o Senhor não guardar a cidade, em vão vigia a sentinela. Inútil vos será levantar de madrugada, repousar tarde, comer o pão que penosamente granjeastes, aos seus amados e os dá enquanto dormem. Então, a primeira coisa é o começo do casamento. É a primeira fase. Dois jovens, duas pessoas, um homem,

mulher se conhecem, se amam, têm sonhos, têm amor, têm projetos, têm desejos de formar uma família, eles se casam. Mas Salomão está nos argumentando aqui que a primeira coisa que precisa existir no casamento é a presença de Deus como edificador desta família. Se o Senhor não edificar a casa, em vão trabalham os que edificam. Você pode ter conhecimento, você pode ter experiência, você pode ter dinheiro, você pode ter sabedoria, você pode ter apoio, você pode ter sucesso em todas as frentes e áreas da vida. Mas se Deus não for o fundamento desta família, é a mesma coisa de você construir uma casa sobre areia e não sobre a rocha. Jesus usou esta figura lá no seu Sermão do Monte, quando diz que há dois tipos de casa, uma que é construída sobre areia e outra que é construída sobre a rocha. À primeira vista, ambas as casas são iguais. A um observador desatento, não notaria qualquer diferença entre elas. As circunstâncias que acontecem a ambas as casas são as mesmas. Cai a mesma chuva no telhado, bate o mesmo vento na parede, bate o mesmo rio no alicerce, uma casa fica de pé, a outra entra em colapso. E com isso Jesus está querendo nos ensinar que a pedra sobre a qual a nossa vida, a nossa família precisa ser edificada, esta pedra é Cristo. Se o Senhor não edificar a casa, se o Senhor não estiver presente, se o Senhor não for o conselheiro, o Senhor, o que vai dar norte e direção para a família, então não vai resolver o assunto. Então o texto diz, se o Senhor não edificar a casa, em vão trabalham os que a edificam. Mas ele usa agora uma outra figura, uma outra imagem, a imagem de uma cidade que precisa ser guardada, que precisa ter sentinela. Se o Senhor não guardar a casa, em vão vigia a sentinela. Deus não é apenas o edificador da família, Deus é o protetor da família. A família enfrenta muitos riscos, muitos perigos, muitas ameaças. Há inimigos declarados, há inimigos ocultos, há inimigos que são de carne e sangue, há inimigos que são seres espirituais malignos. Em outras palavras, a família vive num campo minado. Conspiração contra ela é o que não falta, todo dia, toda hora. E às vezes, essas batalhas, essas lutas, esses inimigos que conspiram contra a família, não vêm de forças lá dos sucursais do inferno, não. Às vezes, gente bonita, trajada de toga, outros de terno bem engomados, outros nadando em conhecimento e até outros em muita riqueza, vivem para olhar para a família, conceituar família, ou desconstruir família, ou atacar a família, e às vezes vem através de leis, às vezes vem através de decretos, às vezes vem através de costumes, às vezes vem através dos avanços da sociedade, da sociologia, da antropologia, às vezes vem através de filosofias humanas, ideologias perigosas, mas esse conjunto todo ataca a família. Precisamos, portanto, não só de edificar nossa casa sobre Cristo, mas precisamos da proteção dele para que a nossa família não colapse. Veja você no verso 2, que agora ele levanta um outro problema deste começo do casamento, que é fazer o pé de meia, buscar estabilidade financeira, construir um patrimônio, ter uma base econômica para que a família possa sobreviver. Ele diz assim, inútil vos será levantar de madrugada, repousar tarde, comer penosamente o pão que granjeastes. Ou seja, tome cuidado para que coisas não ocupem o lugar de pessoas. Cuidado para que bens materiais não substituam relacionamentos. Às vezes o casal recém-casado está tão preocupado em construir um patrimônio que dorme tarde, levanta cedo demais, come às pressas, penosamente.
esquecem de uma coisa: quem é o provedor é Deus. Ele quem dá, ele quem abre portas, ele quem leva para frente, ele quem, com a sua bênção, faz você prosperar. A bênção do Senhor enriquece e com ela não tem desgosto. Então, busque Deus em primeiro lugar na sua família, para fundamentar a sua casa, para proteger a sua casa e para dar prosperidade à sua casa. Esta, portanto, é a primeira fase do casamento, é a primeira fase da família, é a fase do casamento, dos primeiros anos da vida conjugal, antes que os filhos cheguem. Então, pensa aí, se Jesus é o fundamento da sua família, pensa aí se Jesus é o edificador da sua família, pensa aí se Jesus é o protetor da sua família e pensa aí se Jesus é quem está provendo você das suas necessidades. Em vez de você ficar desesperado aí, dormindo tarde, levantando de madrugada e comendo apressadamente, esquecendo-se de que aos seus amados Deus os dá enquanto dormem. Bom, dito isto, vem a segunda fase da família. Versos 3 até o verso 6, diz assim: herança do Senhor são os filhos, o fruto do ventre o seu galardão, como flechas na mão do guerreiro, assim os filhos da mocidade. Feliz o homem que enche deles a sua aljava, não será envergonhado quando pleitear com seus inimigos à porta. Então agora é a segunda fase, que é a fase da chegada dos filhos. É claro que há casais que não podem ter filhos e nem por isso são uma família, deixam de ser família. São uma família, sim. Mas você pode resolver isso ou adotando ou achando que está bom. Os dois apenas podem conviver harmoniosamente, de forma feliz e tocar a vida sem nenhum problema. Mas é natural que os filhos cheguem. E a primeira perspectiva que se precisa ter é: o que significa os filhos da nossa vida? E o texto diz: herança do Senhor são os filhos. Herança é aquilo que você não trabalha, mas recebe. Você nem talvez mereceu, mas você recebeu para administrar. Então Deus confia os filhos aos pais, para que os pais cuidem, eduquem, instruam, formem, forjem, entregando à sociedade cidadãos de bem. Porque os valores se aprendem em casa. A fé se aprende em casa. Nós não podemos delegar ao Estado a doutrinação e a educação dos nossos filhos. Não. O Estado vai dar a formação acadêmica, mas os valores, os princípios, as balizas precisam aprender em casa. A fé se transmite em casa. Nós não podemos delegar isso para ninguém. Nós não podemos terceirizar esta formação dos princípios e valores dos nossos filhos nem para o Estado, nem para quaisquer outras instituições. Isso é nosso papel, isso é nosso dever, isso é nossa responsabilidade. Então, herança do Senhor são os filhos. Agora, há uma outra figura do verso 4, que os filhos são como flechas nas mãos do guerreiro. E eu gosto da figura da flecha, porque está reportando a um tempo antigo, onde as guerras eram feitas, um confronto corporal, e onde as flechas eram os mísseis da atualidade. E veja você três coisas. Primeiro, o guerreiro normalmente não terceirizava o transporte das suas flechas. Ele as carregava nas costas. Então, os pais também carregam os filhos. A mãe no ventre, os pais no bolso, no coração, preparando-os e equipando-os para a vida. Não para eles mesmos, para formar um clã. Não. Você prepara os filhos para a vida. Você prepara os filhos para a sociedade. Você prepara os filhos para que eles sejam instrumentos nas mãos de Deus onde estiverem, na vocação que receberem, no treinamento que tiveram, para serem úteis, cidadãos úteis à sociedade. Esses princípios se aprendem em casa. Integridade, honestidade, probidade, trabalho, valores, princípios.
né? Segundo aspecto da flecha é que o guerreiro não desperdiça suas flechas. Ele as lança num alvo específico. Ou seja, nós criamos os nossos filhos para um propósito, que é glorificarem a Deus, que é fazerem o bem, que é praticarem a justiça, é para que sejam bons cidadãos, bons cristãos, que trabalhem com honradez, que tenham lucro, fruto do seu esforço, do seu empenho acadêmico, preparatório, profissional, mas para que esses filhos possam ser instrumentos nas mãos de Deus, onde estiverem, onde trabalharem, para o bem da sociedade, para o bem da família e para a glória de Deus. Jogue a flecha na direção certa. Mas veja você, em terceiro lugar, o guerreiro, via de regra, lança as flechas para um alvo certo, para longe. Ele não joga a sua flecha nos seus pés, para longe. Isso significa que nós criamos os nossos filhos não para nós, para viver à nossa volta, ao nosso redor, dependentes de nós, mas nós os preparamos e os lançamos para o alvo certo, para serem instrumentos para a glória de Deus. E esses filhos em quem você investe hoje, amanhã eles investirão em você. Porque é por isso que está escrito assim: feliz é o homem que enche dele a sua aljava. Ou seja, aljava era o lugar onde o guerreiro botava suas flechas. Não será envergonhado quando pleitear com o inimigo à porta. Ou seja, esses filhos em quem você investiu, amanhã vão investir em você, proteger você, cuidar de você na sua velhice. Notinha de rodapé, tá? Filhos que receberam cuidado, investimento dos pais, a educação dos pais, não podem desamparar os pais na velhice. Não podem deixar os pais na solidão na velhice. Não podem deixar os pais ter necessidade de coisas básicas na velhice. Cabe aos filhos proteger os pais, cuidar dos pais. Princípio bíblico. Essa é a segunda fase da família. É a chegada dos filhos. Vamos ver a terceira fase? A terceira fase da família começa no Salmo 128, que diz assim: bem-aventurado aquele que teme ao Senhor, anda nos seus caminhos, do trabalho das tuas mãos comerás, feliz serás, tudo te irá bem. E veja você, tua esposa no interior da tua casa será como a videira frutífera, teus filhos como rebentos da oliveira, roda a tua mesa. Eis como será abençoado o homem que teme ao Senhor. Terceira fase da família são os filhos grandes, criados, adultos, ainda ao redor da mesa, comendo do fruto do trabalho. Lembra que o casal trabalhou? Lembra que a família investiu? Lembra que Deus dá prosperidade? Agora os filhos chegaram, agora os filhos cresceram, agora os filhos estão desfrutando com os pais de todo o fruto daquele trabalho, daquele labor que foi feito. Família unida, ao redor da mesa. Quem costura esta unidade? A mãe, a esposa. É isso aí. Então esse homem é muito feliz, porque ele tem prosperidade, ele tem família, ele tem dinheiro, ele tem família, tem amor na família, tem unidade na família, tem respeito na família, tem comunhão na família, tem abraço na família. A família está ao redor da mesa. Aliás, a mesa é mais do que um móvel que você põe na sua cozinha ou na sua sala. A mesa é um emblema de comunhão, emblema de congraçamento, emblema de convivência, emblema de amor recíproco, símbolo de relacionamentos saudáveis. Se precisar confrontar, divertir, que haja confronto e advertência, mas é família. E família você ama, família você acolhe, família você respeita, família você investe, não porque é a melhor, não porque não tem defeito, mas porque é a sua família. Então, a terceira fase da família é quando os filhos já cresceram. É quando você trabalhou e vê o fruto do seu trabalho e desfruta disso. Eu gosto dessa expressão, eu vou enfatizar isso. Veja você,
do trabalho de tuas mãos comerás, feliz serás e tudo te irá bem. Porque tem gente que trabalha, mas não usufrui. Tem gente que acha que a vida é trabalhar, trabalhar, trabalhar, trabalhar, juntar, juntar, juntar, juntar, e ele mesmo que trabalhou e que ajuntou, não usufruiu nada. E Salomão, lá no livro de Eclesiastes, vai dizer que você deve também usufruir o fruto do seu trabalho. Sabe por quê? Porque se você não usufruir, quem não ralou, quem não trabalhou, quem não suou, quem não pôs a mão na massa, é quem vai usufruir, e às vezes até perdulariamente. Então, trabalhe sim, economize sim, invista sim, mas desfrute também. Deixa eu fazer uma perguntinha. Qual foi a última vez que a sua família tirou férias? Qual foi a última vez que você convidou a sua família para um tempo de descanso? Sabia que o descanso também é propósito de Deus? Deus nos ordena trabalhar 6 dias na semana e descansar num. Portanto, o tempo de refrigério e de descanso, de usufruto das bênçãos de Deus, é projeto de Deus para a família. A família é o nosso maior tesouro. Você pode ter um banquete com carnes selecionadas e se não tiver amor, aquilo não tem sabor. Você pode fazer um prato de arroz com feijão e virar um banquete, se tem comunhão e se tem amor e se tem gratidão no coração. Então, celebre essa terceira fase da família, dos filhos criados, dos filhos ao redor da mesa, da família reunida, da família ao redor da mesa para tomar uma refeição com singeleza de coração, com gratidão no coração. Mas aí, agora, veremos a quarta fase da família. E está aqui escrito no verso 5 e 6 do capítulo do Salmo 128 assim: O Senhor te abençoe desde Sião, para que vejas a prosperidade de Jerusalém durante os dias de tua vida. Veja os filhos de teus filhos, pai sobre Israel. Então a primeira fase é a fase do casamento. A segunda fase da família é a fase da chegada dos filhos. A terceira fase da família é quando os filhos crescem, se tornam adultos, mas a família continua unida, desfrutando do fruto do seu trabalho. E tudo quanto estão fazendo, a bênção de Deus está acompanhando aí. Mas a última, a quarta e última fase da família é a chegada dos netos. Quando você vê os filhos dos filhos, é quando a família se renova. E olha que coisa linda que é a família, porque enquanto uns vão envelhecendo e vão perdendo as forças, e os cabelos vão ficando brancos, outros estão nascendo, cheios de vigor, cheios de viço, cheios de esperança para o futuro. E esse elo não pode ser quebrado, e essa corrente não pode ser interrompida. A família, nesse fluxo e refluxo da vida, vai se formando, vai crescendo, vai amadurecendo, vai se espalhando, vai se esparramando, novos descendentes vão surgindo, a família vai ampliando os seus horizontes, vai alargando as suas tendas, e a bênção de Deus vai fluindo através dessa família para a nação. Olha que coisa linda. O Senhor te abençoe desde Sião para que veja a prosperidade de Jerusalém. Durante os dias de tua vida, veja os filhos de teus filhos, paz sobre Israel. Você vai ajudar a sua nação a ter paz. Porque quem você vai entregar para a sociedade não vai ser um larápio, não vai ser um corrupto, não vai ser um assassino, não vai ser um mentiroso, não vai ser um corpo mole, não vai ser um parasita, vai ser alguém que vai contribuir para a prosperidade da nação e promover a paz da nação. Que benção é ter netos. Alguém já disse que neto é filho com açúcar? Ou outros brincando mais, não, neto, na verdade, o filho vai ser o pai, aquele que pega um burro bravo, depois o filho amansa esse burro bravo para o neto montar. O que importa é que o neto você recebe para curtir, desfrutar, porque a responsabilidade da educação do neto é dos filhos, não sua, avô e avó. Então você curte, você desfruta, você pode sim passar o bastão da fé, transmitir os mesmos princípios, os mesmos valores, reafirmar os valores dos pais, que os pais ensinaram.
mas você vai desfrutar. E você vai ver que a sua descendência está se multiplicando na terra. Então, só para concluir aqui, como é que está a sua família? Em qual fase a sua família já está? Está no começo? Os filhos já chegaram? Estão chegando ainda? Já cresceram? E aí, já se casaram os filhos? Quando vão chegar os netos? Como é que é essa expectativa? Como é que você lida com seus netos? Então, veja o projeto de Deus do começo ao fim. Você convida Deus para ser a base, o construtor, o protetor, o provedor, o que leva você para frente. Depois chegam os filhos, são herança de Deus, são flechas nas suas mãos, e você vai instruí-los, formá-los, forjá-los, educá-los, passar o bastão da fé e lançá-los para dentro do projeto de Deus. E agora, esses filhos já cresceram, eles estão juntos como amigos, como irmãos, a família está unida, a família está reunida, a família desfruta de todas as bênçãos que Deus deu ao longo do caminho, e aí vem a última fase. Os netos chegam, os cabelos já estão brancos, os avós mais experientes, mais doces, sem muito rigor que tiveram na criação dos filhos, porque estavam construindo, ao mesmo tempo que educando os filhos, construindo o meio de sobrevivência. Agora, pressupõe que a vida já está mais um pouco tranquila, e você vai curtir os netos, desfrutar os netos, e entender que essa nova descendência que surge na terra, fruto da sua vida, do seu casamento, da sua família, vão ser uma bênção para a sociedade. Olha que coisa linda. É esse o projeto de Deus para a sua família. Vamos desfrutar. Vamos viver tudo quanto Deus planejou para nós. Que Deus, portanto, abençoe sua família. Talvez você está passando por turbulências, talvez por dificuldades, talvez por necessidade de ajustes, talvez necessidade até de perdão, de recomeço, mas não desista da sua família. Não abandone a sua família. Invista na sua família. A sua família é o seu maior patrimônio. Nenhum sucesso compensa o fracasso da sua família. Ela não é uma família perfeita, como a minha também não é, mas é a família que Deus nos deu. Então vamos investir nela, para que ela seja uma família abençoada e abençoadora. Não há família tão complicada que Deus não possa restaurar, e não há família tão boa que não possa melhorar. Então vamos investir na nossa família. 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Meu carinho, meu abraço, minha gratidão.

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5: É Maluma, não é Xane Avião.

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1: Top demais.
0: Ladies and gentlemen.
1: Valeu, meu. Obrigado pelo carinho.
2: Valeu, Kevinho. Obrigado.
1: Somos fãs desse menino. Bom demais.
0: Tamo junto, viu?
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